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alguns foram colocar a mão pra cima aqui, ó. Balançou, né? Com essa música vocês ajudaram a construir um novo momento na nossa vida. Após 22 anos de carreira, vocês cantaram, o Brasil inteiro cantou. E eu quero ver vocês cantando mais uma vez juntinho com a gente. Em uma só voz.

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0: Nevadinho, olha essa pra você, viu? Essa é diretamente de Milão aí pra sua casinha na Barra.
1: Ah, peraí, Vininha, só que essa eu quero cantar.
0: Ah, então tá aí. Canta essa pro padre.
1: Ah, claro. É? Adoro essa música. Olha aí, Badeco, lá vai, hein?

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4: Bom dia, Brasil! Bom domingão! Bom dia, caboclada! É domingão! Bom dia! Uma nova semana. Surpresas! Muitas, muitas surpresas! Sorria! Ei, oi, é domingão! Fim de semana, bom dia! É domingão gostoso! Domingamos, turma! E aí, tá tudo bem com você? Tá tudo certo? Olha, o Fontenelle tá chegando e a partir de agora nós estamos juntos no Domingão Mais Caprichadão do seu rádio, hein? Estamos vivendo, gente, o domingo 23 de agosto do ano 2026, já se aproximando do finalzinho do mês de agosto, que bem dizer começou ontem, dia de combate à injustiça. Hoje também é dia do aviador naval e hoje é o seu dia. Parabéns pra você, saúde, paz, tudo de bom, bora acordando o Brasil, despertando você. Bora juntos, amigo das estradas, bom dia, bora nessa, bora acordando, bora despertando, bora tirar o povo da cama, tá na hora, é domingão gostoso, acorda aí, gente, bora, galinho do sítio tá dando ar da graça, estica o corpo, desamassa essa cara, tá na hora, sai cachorro, bora juntos no domingão mais caprichadão, mais gostoso do rádio, durante duas horas comunicando alegria, comunicando música boa. 0800 558 0057, velha saudade, Lady Laura, pra gente começar bem o domingo, recordando, matando a saudade, aqui no Alô Bom Dia, com muita moda boa, Brasil.
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1: Olha, é domingo, dia especial, dia gostoso, dia da família. Bora acordar, gente, bora despertar. Fim de semana.

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0: Alô? Alô, bom dia.
3: Bora pro WhatsApp. Alô?
4: Bom dia, Sérgio Fontenelle. Aqui é Adalberto de Recife.
3: Roda, Alberto.
4: Na sintonia do Alô, bom dia. Favor de mim, um alusão pra minha esposa Célia, a minha mãe Dulcinea em Recife.
3: Dona Dulcinea.
4: E a toda a minha parentada no Norte e Nordeste.
3: Boa.
4: Abração pra você aí, Sérgio.
3: Valeu, irmãozão.
4: Saúde, sucesso e tudo de bom.
3: Amém pra todos nós, um domingão abençoado pra você e pra toda a família. Alô, bom dia.
5: Bom dia, Fontenelle.
3: Bom dia.
5: Um ótimo domingo pra você.
3: Bom, minha amiga, bom dia.
5: Que Deus abençoe você, sua família.
3: Amém, Elza.
5: E tudo de bom.
3: Amém. Pessoal de Buritizeiro, Nortão de Minas, por cá. Alô, bom dia.
6: Bom dia, Sérgio Fontenelle.
3: Bom dia.
6: Aqui é a Clarissa, pra Pareibuna.
3: Bom, amiga.
6: Quero desejar a você um feliz domingo.
3: Obrigado.
6: Tá bom? Um grande abraço.
3: Outro.
6: E fique com Deus, meu amigo.
3: Amém. Olha, o Marcelo Viola e o Ricardo tá chegando pra cantar pra gente. Saudade. Ai, moda bonita, hein? No domingão gostoso, você vai acordando, vai despertando. Aqui no Alô, bom dia.
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Aqui no Alô, bom dia, o programa Tanejão Caprichadão, número 1 do Brasil. Na manhã gostosona de domingão, nós tá por cá, viu, caboclo? Ah, tocando em frente. Bora mandar alô pra turma que vai despertando com nós. Pessoal, vai acordando. Luiz Mutuca tá em Resende. Ô, Luizão, você tá bom? Minha amiga Eliane está em Brasilândia, no MS Mato Grosso do Sul. Jair tá em Guaxupé. Acorda aí, Jairzão. Ivanildo de Jesus tá com nós também no Parazão. Aquele abração, Marcos, aliás, Antônio Marcos, né? Tá sempre com nós, ligadão aí. Tá em São José do Rio Claro. Bom dia aí pra todo mundo. Meu amigo Adilson tá em Taubaté. A Nancy Maria em Taubaté. Terezinha, ô, meu bem. Pessoal de Taubaté em peso aqui com nós, né? Cleusa Reis tá em Bastos. Fala, Oberon Oliveira. Bom dia, abração pro Francisco em São Carlos. A Darlene Figueiredo tá em Botelhos. Bom dia!

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0: 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Bora acordar, gente, bora despertar. É domingão gostoso. Bom dia, bom dia, bom dia, bom fim de semana.
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0: O programão sertanejão número 1 do Brasil. Mato Grosso e Matias, pele de maçã. Estar bem neste fim de semana, tomando um café gostoso, proseando e ouvindo moda boa.
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1: Maria Lúcia tá em Uberlândia acompanhando o Alô, bom dia. Muito obrigado pelo carinho da audiência. O Edivan Fontinelli, bom dia. Estou em Alfenas. Bom domingão aí pra todo mundo. Obrigado pelo carinho da audiência.
2: 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Não

0: Mike Lian, Deus e Eu.
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0: Bora pro WhatsApp, porque o domingo está apenas começando, viu? Bora acordar, turma. Alô, bom dia.
3: Bom dia, meu amigo.
0: Bom dia.
3: Fontineles, aqui é o Valdilson.
0: E aí, Valdilson?
3: De Nova Serrana.
0: Legal, irmão.
3: Passa pra mim a música do Goiânia e Paranaense.
0: Olha só.
3: Poder do Criador.
0: Isso é moda, hein, nego?
3: Fiquei agarrado no curral, graças a Deus.
0: Alô, já tá na tiragem do leite acompanhando nós. Alô, bom dia.
4: Ô, meu caro e grande amigo.
0: Boa.
4: Cabocão.
0: Sempre.
4: Fontineles.
0: Tamo por cá, nego.
4: Bom domingão pra nós todos, né, meu irmão?
0: Pra todos nós, irmão.
4: É o Girimundo de Colômbia.
0: Ô, Jura!
4: Dá um alô aí pra galera.
0: Agora!
4: De Colômbia.
0: Boa!
4: E todos que tá na escuta aí. Girimundo tá na escuta, hein?
0: Girimundo tá por cá. Colômbia ligado com Fontenelle. Alô, Vandinha!
5: André Paris, Campo Verde.
0: Ô, Andrezão!
5: Bora acelerar o brutão.
0: Bora, nego!
5: Bom, ótimo dia.
0: Alô, Campo Verde. Alô, Mato Grosso. Aquele abraço. Alô, Estadão de Minas Gerais. Bora juntos. Alô, Goiás, Bahia, Tocantins. É o Brasil de ponta a ponta, ligado no Alô Bom Dia, o caprichadão número 1 do seu rádio.
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1: É moda caprichada, é moda boa pra você acordar cedinho ouvindo a boa e velha música sertaneja, a música romântica.

Ivone Sant'Angelo, o que sinto por você. Gente, a Ivone tem uma trajetória tão bacana na música, né? Ela é filha do João Mineiro, né? Da dupla, saudosa dupla João Mineiro e Marciano, e a Ivone fez parte da primeira formação das Marcianas, né? Com a irmã dela, Celina. Ah, que gostoso, hein? Gravaram, na verdade, se eu não me engano, foram 3 discos, né? Nessa formação. E aí depois vieram outras formações, enfim. É, tem até uma entrevista que está lá no meu canal que eu fiz com a Ivone Sant'Angelo, ela contando um pouco da trajetória dela, o porquê a dupla separou, enfim. Vai lá no meu canal no YouTube, @ Sérgio Fontinelli com TI 2LY. Tem essa entrevista lá que foi pro ar agora, ontem, né? Sabadão. E tem outras, várias outras entrevistas. São histórias, é um acervo da cultura da música caipira no meu canal, que se você ainda não me segue, está convidado a me seguir em todas as redes sociais e também lá no meu canal do YouTube, tá bom? 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Bom domingão para todo mundo!

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É muita música e alegria no começo do seu dia, é o seu domingão super especial, né? Você vai participando e a gente, com certeza, aqui do outro lado, vai mandando aquele alôzão pra você. O programa sertanejo número 1 do Brasil traz as gargantas de ouro do Brasil, Milionário e José Rico, Anjo Loiro.

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2: Bom dia, alegria! 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Bora juntos, bom dia!

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2: Alô?
1: Alô?
2: Alô?
1: Alô, bom dia.
0: Bora, bora zapiar com o Brasil. O pessoal vai acordando neste domingão. Bom dia.
3: Alô, bom dia, Sérgio. É o Fortaleza que deve me pro Mato Grosso.
0: Ô, Fortaleza.
3: Toca pra nós, caboclo. Ah. André Andrade.
0: Bom.
3: Vou alugar metade de sua cama. Feliz para todos os empates, para você também.
0: Obrigado, irmão.
3: Muito bom dia.
0: Bom dia, bom domingo pra nós. Alô, alô, bom dia.
4: Bom dia, Fontenelle, bom dia.
0: Bom dia.
4: Um abraço pra você, bom dia.
0: O outro acabou.
4: Sou o Jobão aqui do Tataúba, Taubaté.
0: Ô, Jobão.
4: Tô aqui fazendo um cafezinho.
0: Que legal, irmão.
4: Espero que você fale meu nome.
0: Agora?
4: Eu queria ouvir uma música do Tonico Tinoco, Festa na Roça.
0: Essa é bonita.
4: Por gentileza, se tocar, eu agradeço.
0: Valeu, meu irmãozão. Peço desculpa aí pelo atraso, tá, gente? Nos pedidos, são muito participações e a gente não dá conta num único dia. Alô, bom dia!
5: Ô, Fontenelle, alô, bom dia!
0: Bom dia, irmão!
5: Um domingo abençoado a todos aí.
0: Pra todos nós.
5: Manda o modão do milionário Zé Rico pra mim, pra todos aqui da galera do Boticário aqui da Usina Califórnia.
0: Usina Califórnia.
5: Valeu, obrigado, Betinho, aqui de Oswaldo Cruz.
0: Ô, Betinho, bom domingo pro Sênego, véi, bora juntos no rádio.
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6: Quero alugar a metade da sua cama.

0: Eu não vou ficar lá, lá, lá, sozinho.
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2: Vai mandando sua mensagem pra cá, vai. Vai participando comigo que eu vou tocando o teu modão, vou mandando aquele abração especial pra você. Estamos vivendo um domingão gostoso ao seu lado.
3: Alô.

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1: Bom dia para você, um domingão abençoado. A Silene está em Araraquara. Bom dia.

0: Aô, caprichadona, Lucas e Albert, Malu, essa moda é bonitona demais da conta, né? E a gente fica super feliz de poder tocar pra você. E olha, o Domingão tá aí, né, gente? Como é que tá a sua energia? Tá se sentindo fraco, cabisbaixo? 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

0: bom dia.
1: É muita música e alegria no começão do seu dia. Olha, um domingão super especial pra você, viu, gente? Mais especial mesmo, tá bom? Bora acordar, bora despertar. O programão caprichadão número 1 do seu rádio, agora tem Tião Carreiro e Praiano, gente. Bom dia pra você, um domingo abençoado, bora juntos no rádio.
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1: Em música sertaneja, em música boa. Deixa eu mandar alusão aqui pra Leila Machado em São João del Rei, acompanhando Fontenelle, Flávio Serafim em Ribeirão Preto.

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1: Olha, moda caprichada, moda cabeceira, toca no Domingão Gostoso. Fala, Eliseu, tá com nós em Araraquara, o Dirceu.

0: Moda boa, hein? De taça em taça.
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2: Alô?
3: Alô?
1: Alô? Alô, bom dia.
0: Bora zapear pelo Brasil, bora falar com a turma que vai despertando com nós. Alô?
4: Bom dia, Fontidelli. Aqui é o Vilmar Mazinho, Pirapora, Minas Gerais. Sou aqui ligado.
0: Vilmar.
4: Manda uma moda boa aí pra nós aí.
0: Boa.
4: Alô.
0: Deixa com nós, menino. Aquele abração especial. Alô, bom dia.
4: Bom dia, Fontidelli.
0: Bom dia.
4: Você tá por aí.
0: Chique.
4: Adoro pro meu irmão, salada dele, Paraguaninho, e passar muito caminho aqui. Qualquer um aí do...
0: Boa.
4: Zezé de Camargo.
0: Alô, Erismar, Saladeiro, Paragominas por cá.
5: Bom dia, Fontinelli.
0: Bom dia.
5: Deus te abençoe.
0: Amém.
5: Toca pro vovô Felício aí, com Tunico e Tinoco. Parabéns, parabéns.
0: Parabéns, parabéns.
5: Quero fazer pra todo meu neto daí.
0: Legal.
5: E pra todo meu neto aqui de fora também, beleza?
0: Isso é bom, hein?
5: Desejando pra você um ótimo domingo.
0: Obrigado, vovô Felício. Olha, agora tem Zezé de Camargo e Luciano. A ferro e fogo.

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1: Esse é o WhatsApp para você participar comigo, tá bom? A Sônia tá com nós em Castro, né, Sônia? Aquele abraço. Alô, Marta Nicareta, tá em Cláudia. O Francisco tá em São Carlos. O Diogo Souza tá em São Paulo, capital. Bom dia.

Aô, caprichadona, Gilberto e Gilmar, capa de revista, ô Fontenelle, essa moda é tão bonita, caboclo, mas é mesmo, viu? Tem essa moda no seu pendrive, Fontenelle? É claro que tem, tem todos os sucessos da música sertaneja, clássicas, raízes, Gilberto e Gilmar, os maiores sucessos estão no meu pendrive, Lourenço e Lorival, Zezé de Camargo e Luciano, gente, tem cada moda do Miro Osmar, que eu vou te contar uma coisa, viu? É pra gente destampar uma logo cedo, viu? Quando a gente começa a falar de moda, não tem jeito, né? 0800-558-0057, eu mesmo quero falar com você. Você nunca mandou mensagem pra mim? Você acha que eu não respondo? Eu respondo e prosei mesmo que você, caboclão. Nós é simples, nós é chique bacanizado. Manda aqui que eu te passo todas as informações, bora prosear. Tiro todas as suas dúvidas, mando relação com o nome de todas as modas, vídeo do pendrivezão é de madeira, é caprichado, relação com o nome de todas as duplas e mando também foto pra você. Bom dia! Alô.

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0: Muita música e alegria no começo do seu dia. É o seu fim de semana gostoso, seu fim de semana maravilhoso, turmada. Bom dia, bom dia. Muito obrigado pela audiência. O programa Sertanejão número 1 do Brasil traz pra gente ouvir Lopes e Garate, Pra Não Te Perder. Bom dia, gente. Bom domingo.
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0: Bison e Comaceto, mundão moderno, é moda boa, toca no alô, bom dia, toca no caprichadão número um do seu rádio.
1: Vovô não gostou desse mundão moderno.
2: Nem um pouco.
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4: Alô?
3: Alô?
4: Alô?
3: Alô, bom dia.
0: Bora lá pro WhatsApp, bora falar com o Brasil. O pessoal tá acordando neste domingão. Alô, alô.
5: Bom dia, Rotinelli. Por cá é o Jeca de Taubaté.
0: Ô, Jeca.
5: E orei em pé escutando essa programação linda. Quando se tiver oportunidade aí, sobrar, toca pra nós aí.
0: Boa.
5: Mago de Boiadeiro. Abraço, tô aqui de orei em pé escutando você.
0: Valeu, meu irmão. De orei em pé tomando café, né, nego velho? Alô, bom dia.
6: Bom dia, sou aqui do interior de Rondônia, Machadinho do Oeste. Eu que gostaria de ouvir a música com Lourenço Loival, Menina da Aldeia.
0: Ah, que legal. Obrigado, meninão. Vou caprichar já pra você, tá? Alô, bom dia.
7: Bom dia, meu amigo Cotinelli. Tudo bem com você aí?
0: Tudo em riba, nego.
7: Aqui tá tudo bem, graças a Deus, tudo na paz.
0: Que bom, rapaz.
7: Faz pra Ronaldo, se você tiver um tempinho aí disponível, tá com a música aí pra mim.
0: Agora.
7: O Mato Grosso de Matias, o Pôr do Condor.
0: É boa, hein?
7: Capricha aí, é o Verão que tá falando.
0: Ô, Verão.
7: Tudo de bom pra você, um abraço.
0: Valeu.
7: E tenha um bom dia, que Deus te abençoe, você e sua família.
0: Amém, meu irmão, bom fim de semana pra você, tá? Mágoa de Boiadeiro, de 1977. Pedro Bento e Zé da Estrada.

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1: Olha, bora despertando e acordando ao som do Alô Bom Dia, o caprichadão número 1 do seu rádio. Vamos despertando, bora acordando, gente. Aumenta o volume do Rádio Brasil.
2: Alô, bom dia.

0: Menina da Aldeia 1978 toca no Alô Bom Dia para você poder recordar e matar a saudade e a saudade do tempo da vitalidade, hein? Ah, era tão bom, né, Fontenelle? 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Vitalidade lá em cima, não é, Tata? Bom dia!
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0: Muita música e alegria no começão do seu dia. Bora juntos, tocando só o fino da nossa música sertaneja, turmada. Bom dia, com muita alegria. O programão sertanejão número 1 do Brasil, Mato Grosso e Matias, Voo do Condor. Pra você despertar, pra você acordar bem neste domingão gostoso.
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3: Bom dia, alegria! Tudo de bom pra você, Oswaldinho! Tá com nós, né, Oswaldinho? Tá com a gente, hein, Igaraçu, Rodolfo Moraes.

0: João Paulo e Daniel, frente a frente, essa moda é bonita, hein? Traz uma saudade também, né, gente?
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2: Alô?
1: Alô? Alô, bom dia!
0: Bora zapear, bora falar com o Brasil. É domingão gostoso, né, gente? Alô, bom dia!
3: Bom dia, Sérgio Fontenelle, tudo bom? Graças a Deus, ô, muito obrigada.
0: Ô, minha amiga!
3: Tô com a moda pra nós aí, meu marido é motorista, seus olhos tá na estrada.
0: Que legal!
3: Toca Amor Sem Fim aí, do Mato Grosso, Matias.
0: Essa é bonita, hein?
3: Obrigado, Sérgio.
0: Obrigada, amiga, Deus te abençoe, tudo de bom aí, um domingão abençoado pra todo mundo, alô!
4: Bom dia para os ouvintes.
0: Opa, bom dia!
4: Quando puder, toca pra gente aí, minha voz com Milagre Rico.
0: Ô, moda, hein?
4: Que oferece pra todos os ouvintes. É o Zé Freitas de Poços de Caldas.
0: Ô Zé, alô, Poços de Caldas, sul de Minas, bom dia.
5: Bom dia, seu Fontenelle. Tudo bem, graças a Deus.
0: Que legal.
5: E tá bem, tudo de bom.
0: Tudo em riba, né? Tudo certinho.
5: Tá?
0: Aham.
5: Uhum. Tá com a música pra nós aí, quando você tocar, eu escuto nos domingos você, tá?
0: Domingão, legal.
5: Um abraço, fica
0: obrigado.
5: Com Deus.
0: Obrigado. Alô, turma de Costa Rica, tá chegando Leandro e Leonardo. Entre um gole e outro? Ah, entre um gole e outro de café, nós vamos ouvindo moda boa, né? Moda caprichada, aqui no Alô, bom dia!

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1: Alô, bom dia!
2: Alô, bom dia!
3: Bom dia, alegria! Tudo de bom pra você que vai acordando, pra você que vai despertando. Olha, obrigado pelo carinho da sua audiência.

Chico Rei Paraná, chorei na camisa no Alô Bom Dia, o caprichadão número 1 do seu rádio. Vai colocando um ponto final na edição gostosa deste domingão caprichadão, domingão gostoso, né, gente? Olha, tudo de bom pra você, você que vai despertando, você que vai acordando pra mais um dia, né? Pra mais um domingão. Eu tô indo nessa, aguardo você amanhã no mesmo horário. Me siga lá nas redes sociais, arroba Sérgio Fontinelli com TI 2L1Y. Você me segue lá que eu te sigo de volta. Até amanhã, um abraço forte pra dar sorte.

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Era a primeira vez que lhe escreviam aquelas sentimentalidades, e o seu orgulho dilatava-se ao calor amoroso que saía delas, como um corpo ressequido que se estira num banho térmico. 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

invade a nossa linda e querida cidade de Limeira, porque começa agora o programa Tempo de Esperança. Tempo de Esperança é um programa da Igreja Presbiteriana da Vila Rosário. Eu sou o João Daniel e nós vamos agora juntos, nessa próxima uma hora, aqui, para louvar e engrandecer o nome do nosso Senhor Jesus Cristo, nosso Criador. E para abrir esta manhã maravilhosa, eu queria, né, hoje é dia 23 de agosto, né, estamos na reta final aí do mês de agosto, né, graças a Deus, né, mais um mês aí que fica aí no retrovisor, né, o próximo domingo, dia 30 ainda, então nós temos aí praticamente uma semana aí e um pouquinho, né, para terminar esse mês de agosto. Mas eu queria deixar aqui para vocês um pedacinho da palavra de Deus, que também está no Salmo 23, não por acaso, Deus sabe todas as coisas, e a palavra de Deus diz o seguinte: o Senhor é o meu pastor e nada me faltará, ele me faz repousar em pastos verdejantes, leva-me para junto das águas de descanso, refrigera minha alma, guia-me pelas veredas da justiça, por amor do seu nome. Ainda que eu ande pelo vale da sombra da morte, não temerei mal nenhum, porque tu estás comigo. O teu bordão e o teu cajado me consola. Prepara-me uma mesa na presença dos meus adversários. Unge-me a cabeça com óleo, o meu cálice transborda. Bondade e misericórdia certamente me seguirão todos os dias da minha vida, e habitarei na casa do Senhor para todo sempre. Amém? Que Deus abençoe a sua vida. De que forma? Sendo o seu pastor, sendo o pastor do teu rebanho, e nada te faltará. Não te molestará o sol de dia e nem a lua de noite, porque o Senhor é o teu Deus, o Senhor é o teu pastor, com o teu cajado, ele vai cuidar de você, vai te proteger, e não vai permitir que você possa se sucumbir às pressões e às preocupações da vida. Amém? Deus abençoe muito a sua vida. Começamos um pouquinho atrasado o programa hoje, mas fica tranquilo. Tá? Todas as atrações aqui estão garantidas, vai dar tudo certo. Nós vamos até a hora que, se quiser, a gente fica até meio-dia junto aí, não tem problema. Vamos pra cima. Vamos fazer o seguinte, vamos abrir o programa ouvindo um hino no, né, antigo, consagradão, Divino Companheiro, numa roupagem nova, né? É um sertanejo, vamos lá, vamos ouvir?

0: Estão de volta aí, gostaram do Divino Companheiro? Deixa eu pegar aqui o nome do artista aqui, ó. Bem legal, gostei, né? Dinamite Barros, eita, ó, prestigia ele aí, deve ter bastante material dele aí no YouTube aí. Daqui a pouquinho nós vamos ouvir um Projeto Sola, né, Redenção, tem os Heróis da Fé, Raquel Novaes, tem Quarteto Gilead e Maria Marçal ainda. Só pra você ter essa manhã linda e maravilhosa. Vamos fazer o seguinte, vamos no calendário sazonal, né, eu pretendo reprisar esse programa no próximo domingo. Então vamos fazer o seguinte, né, já que hoje é dia 23, o mês vai até dia 31, nós temos aí a semana e mais 2 dias, eu vou fazer o calendário sazonal até dia 31, azar do William hoje, ninguém mandou perder a hora, deixa ele comigo. Hoje é o Dia Internacional da Memória do Tráfico de Escravos na América do Sul, né, e a sua abolição. É um momento, assim, horrendo da nossa história, né, quando alguém achou que era bonito ir nas terras, né, na África, nos outros continentes, trazer pessoas com promessa de trabalho, de emprego, de uma vida nova, e quando eles chegavam aqui, eles eram escravizados, né, escravizados de uma forma, assim, criminosa mesmo, né? Porque eles eram obrigados a trabalhar somente por um prato de comida, ainda uma comida não com aquela qualidade toda, né? Homens e mulheres que tinham que trabalhar com um trabalho braçal, trabalhavam muitas vezes até a morte ali, e quando por alguma situação ali não conseguiam trabalhar ou tinha alguma situação, eles apanhavam, apanhavam no tronco até a morte muitas vezes. Esse foi um período desta forma que o nosso Brasil foi colonizado. Dessa forma que o nosso país ele foi plantado aqui, né, com a escravidão. Mas graças a Deus, Deus abençoou a nossa pátria e houve a abolição da escravidão. Né? Mas nós não podemos esquecer das loucuras que os homens já cometeram para que a gente não volte atrás. Nós não podemos abrir mão dos nossos direitos de liberdade. E isso é importantíssimo. Nós estamos vendo aí que o mundo ele está na mão de homens. Né? Homens que muitas vezes eles não estão interessados em fazer o que é melhor para as pessoas, eles estão interessados para fazer aquilo que é melhor para o poder deles, né? E muitas vezes a nossa liberdade pode estar em jogo, né? A gente acompanha aí casos aí de guerras no mundo inteiro, que na verdade não é a população que está guerreando uma contra a outra, são os presidentes que estão lá guerreando um contra o outro pelos seus caprichos, pelos seus motivos, mas pessoas inocentes estão morrendo. Pessoas inocentes estão pagando com a vida o que a soberba, né, a vaidade de grandes homens tem proporcionado. Isso é um absurdo. Nós não podemos deixar que direitos básicos como a liberdade sejam perdidos. Esse ano que é um ano importante, né? Nós vamos ter eleição, nós vamos olhar bem para a proposta dos candidatos, entender bem a trajetória política de cada um deles, para não cairmos em situações aí onde perderemos a nossa liberdade. A gente viu há poucos dias o que foi feito com a imprensa, né? Uma pessoa fez uma reportagem sobre um ministro, esse ministro não gostou, foi lá, acionou a Polícia Federal foi na casa do jornalista para descobrir quem que era a fonte da notícia. Isso é um absurdo, né? Quando as liberdades começam a ser podadas no Brasil, isso é um absurdo. Vamos orar para que Deus possa nos abençoar e possamos ter clareza nas nossas ações aí acerca disso. Dia 24, ânsia, e também é o dia dos artistas. Eu acho que todo mundo tem um pouquinho de artista, né? É ou não é? Deixa eu ver quem tá ligado com a gente aqui no Facebook, que eu já vou entregar aqui. O Dona Elizabeth Galo, a Maria Imaculada, gente fina. Dona Maria Nicolau. Dona Maria, ela canta no banheiro já, artista. Né? A Maria Imaculada também, a Elizabeth Galo, sei que também canta, e a Vandinha Vendramini, que tá com a gente esperando a sua ligação no 3404-4000. Ela canta no chuveiro também, gente. De artista, todo mundo. Dia 25 é o dia do feirante e dia do soldado. Que legal, hein? Primeiro, né? Feira, né? Feira é gostoso de ir, né, cara? Ir lá comer um pastel na feira ali, né? Aqui em Limeira, até na frente ali do Independente, do Galo, né? O Galo que inclusive foi campeão esses dias. Oh, que beleza, hein? Ó, Limeira aí, gente. Isso aí. Subiu de divisão. Né? Até o William aqui que torce pro Leão, começou a torcer pro Galo agora. É, o Galo Valente de Limeira. Limeira nas paradas de sucesso aí. E os soldados, né, gente? Dia 7 de setembro agora, né? Tem desfile da pátria aí. Você vai lá, William, ver os soldados? Tem que ir, cara. É, meu filho. Sorte sua que você escapou aí do exército, hein?
1: É verdade.
0: É, pensou? Dispensado. Meu filho tá lá, cara. Se alistou lá, tá morrendo de medo lá né, da turma pegar ele pra servir. Oh, Jesus amado. Dia 26, William, é o dia da Internacional da Igualdade da Mulher. Esse dia aqui não era nem pra existir, porque quem é que falou que as mulheres são diferentes dos homens, né? São inferiores ou são superiores? Não, né? Apesar de que existem diferenças, né? Anatômicas, né? A mulher é diferente do homem. O homem é mais cabeçudo que a mulher, sabia? Né? É, filho, eu vou te falar o porquê. O cérebro masculino, ele é 10% maior que o da mulher. E você sabe o que isso significa? Nada. Porque a gente pensa igual a mulher, né? E a mulher pensa igual um homem com um cérebro um pouquinho menor, né? Brincadeiras à parte, né? É outra desigualdade que existe, né? Muitas vezes a mulher é tratada como inferior ao homem. E ela não é. Né? Eu trabalho numa empresa lá que eu vejo mulheres trabalhando em todos os setores da empresa. Em todos os setores. Inclusive, são motoristas de caminhão. Tem empilhadeiristas mulheres, né? Carregam peso. Pessoa que trabalha no carregamento, carregando os caminhões, tem mulheres. Na máquina, fazendo produto, tem mulher. Tem mulher na diretoria, tem mulher na gestão, tem mulher para tudo quanto é lado lá. E elas têm um papel importantíssimo na história da empresa que eu trabalho, que eu vejo. E isso é replicado Brasil afora, né? Então a mulher não tem nada de inferior aos homens. Dia 27, aí sim, é o dia do corretor de imóveis, né? E dia do psicólogo. Aliás, eu acho que o psicólogo, né? O corretor também é um pouco psicólogo, né? Porque não é fácil convencer a pessoa a comprar uma casa, né? Mandar um abraço aqui pro Marcos Tacada, gente boa, né? Nosso corretor aí da Igreja Presbiteriana da Vila Rosária, o melhor, né? Logo, logo ele vai vender minha casa em Limeira. Ô, Marquinhos, aperta o cinto aí. Dia 28 é o dia da avicultura. Você, William, que não sabe o que é avicultura, nem a Vandinha, que tá lá, né? Avicultura é a cultura de você ter, né, frangos e toda essa família, né, das galinhas e tal, né, ovos, e aí vai, né. Também é o dia dos bancários. Nós estamos preocupados com os bancários aí, né, porque com o avanço da tecnologia, os bancos estão cada dia mais diminuindo o tamanho das suas agências físicas, né, e demitindo aí, cara. Então, você que é amigo do caixa, do gerente de agência, da turma lá da agência, vai lá, dá uma força lá, dá um, né, apoia, porque tá dias difíceis aí pra turma lá. Dia 29 é o Dia Nacional de Combate ao Fumo, né? Ainda bem, né, que a gente tem diminuído cada vez mais aí. Dia 30 é o Dia Nacional da Conscientização sobre a Esclerose Múltipla. E dia 31, amigo, é o Dia da Nutricionista. Não é fácil não, nutricionista tem um papel importantíssimo na reeducação alimentar, não só para emagrecer. Os caras acham que a nutricionista é só para emagrecer, mas não, né? Tem situação que você precisa se nutrir melhor, né? Eu tô falando para vocês, cara, o mundo mudou. Vocês não prestam mais atenção em vitamina, né? Eu vou chupar uma laranja que tem vitamina C, eu não ouço mais isso. Eu vou andar no sol porque daí tem vitamina D, né? Do sol lá, sei lá. Entendeu? Tá vendo? Até eu já esqueci as vitaminas aqui, de tanto que a gente não pratica mais. Eu vou chupar uma acerola aqui, porque a acerola tem vitamina não sei o quê. Vou pegar um morango, uma fruta vermelha, né? Um mamão, um abacate. Tá, né? É isso aí. Vamos fazer o seguinte, então? Vamos seguir aqui adiante no Tempo de Esperança, porque agora nós vamos ouvir uma canção, Redenção, Projeto Sola. Nós vamos ver os heróis da fé falando sobre o hino Sou Feliz. E, para fechar, Raquel Novaes com a canção Aleluia. E eu te espero logo depois.

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que bloco incrível, né? Os Heróis da Fé, Projeto Sola e Raquel Novaes. Oh, beleza, hein? Tempo de esperança, uma manhã maravilhosa ao lado de Deus. Nós vamos fazer o seguinte agora, né? 8 horas e 40 minutinhos, nós vamos aí para a mensagem. Temos uma mensagem maravilhosa do Reverendo Hernandes Dias Lopes. Tem aquilo que Deus quer falar ao seu coração. E hoje o título é Como Deus Age em Nós. Vamos ouvir?

0: Muito bem, nós vamos começar o programa Verdade e Vida, e eu quero compartilhar com você, com tanta alegria no meu coração, sobre um dos temas mais importantes da Bíblia, que é revestimento de poder. E vamos basear esta mensagem em Efésios capítulo 3, versos 14 a 21. Vamos ouvir a leitura desse texto.
1: Por esta causa me ponho de joelhos diante do Pai, de quem toma o nome toda a família, tanto no céu como sobre a terra, para que, segundo a riqueza da sua glória, vos conceda que sejais fortalecidos com poder, mediante o seu Espírito no homem interior. E assim, habite Cristo no vosso coração, pela fé, estando vós arraigados e alicerçados em amor, a fim de poderdes compreender com todos os santos qual é a largura e o comprimento e a altura e a profundidade, e conhecer o amor de Cristo que excede todo o entendimento, para que sejais tomados de toda a plenitude de Deus. Ora, aquele que é poderoso para fazer infinitamente mais do que tudo quanto pedimos ou pensamos, conforme o seu poder que opera em nós, a ele seja a glória na Igreja e em Cristo Jesus, por todas as gerações, para todo o sempre. Amém.
0: O grande bandeirante do cristianismo, o apóstolo Paulo, havia passado 3 anos em Éfeso, capital da Ásia Menor, uma das cidades mais importantes daquele tempo, com mais de 300 mil habitantes, hospedando uma das 7 maravilhas do mundo antigo, o templo da deusa Diana. Paulo passou ali 3 anos, e o evangelho foi tão poderoso, e a palavra de Deus foi tão extraordinária, que ela prevaleceu na cidade. Igrejas foram plantadas nas cidades da província da Ásia Menor. Paulo está de volta à cidade de Jerusalém, depois desta viagem, para levar uma oferta aos pobres da Judéia. Em Jerusalém ele foi preso. Dali ele foi transferido para a Cesareia Marítima e ficou 2 anos sendo acusado pelos judeus. Optou por ser julgado em Roma diante de César. E ele chega então em Roma, não como sonhara chegar, mas chega preso, algemado, e passa ali em Roma 2 anos preso. E desta prisão ele escreve esta carta aos Efésios. Esta carta contém 2 orações. A primeira delas, no capítulo 1, Paulo ora para que os crentes saibam o que eles já têm em Cristo Jesus. Há muitas pessoas que pedem bênçãos, bênçãos, bênçãos para Deus, mas nem sabem ainda o que é em Cristo Jesus. Na segunda oração, esta que estamos considerando, Paulo vai pedir para Deus revestir a igreja do Espírito Santo. E ele começa assim: por esta causa eu me ponho de joelhos diante do Pai. O judeu normalmente orava de pé. Uma causa muito urgente o levava a se colocar de joelhos. Por esta causa eu me ponho de joelhos. A pergunta é: que causa é esta? E ele diz aqui no contexto, capítulo 3, versículo 6, que esta causa é que aquilo que estiver oculto dos séculos e agora tão claramente revelado aos profetas e apóstolos, é que judeus e gentios são coparticipantes do Evangelho e membros da família de Deus. Ou seja, o Senhor só tem uma igreja, um povo, um corpo, um rebanho, uma família, que é composta de judeus e gentios. Não importa a cor da pele, não importa a língua, a etnia, a cultura, a igreja formada de todos aqueles por quem Cristo morreu e comprou com seu sangue, que procede de toda tribo, raça, povo, língua e nação. E Paulo prossegue dizendo sobre a terra. Em outras palavras, esta igreja é a igreja triunfante, esta igreja é a igreja militante, é a igreja que já está no céu e é a igreja que ainda continua na terra, mas somos uma única igreja. E Paulo avança no seu raciocínio da intercessão, dizendo: para que, segundo a riqueza da sua glória, vos conceda que sejais fortalecidos com poder mediante o homem exterior, no homem interior. Paulo está pedindo para que Deus empregue tudo quanto é e tudo quanto tem para responder esta oração. E o que ele está pedindo? é que sejamos fortalecidos com poder mediante o seu Espírito. Eu preciso desse poder, você precisa desse poder. Não há cristianismo sem poder. O Evangelho é o poder de Deus. O reino de Deus não consiste em palavras, mas de poder. O Espírito Santo veio para trazer poder para a igreja. Nós precisamos desse poder. Não é um poder espetaculoso, não é uma espiritualidade cênica, teatral, é no homem interior. Sem holofotes, sem propagandas. Lá no seu quarto, com a porta trancada, homem interior. E Paulo diz assim, e assim habite Cristo no vosso coração pela fé. E assim habite Cristo no vosso coração pela fé. O que significa isso? Na língua grega, há duas palavras para o verbo habitar. Existe a palavra paroikeo e existe a palavra katoikeo. Paroikeo é habitar não permanente. É a pessoa que chega e que vai embora. É o hóspede que chega e

significa? Como é que eu sei que eu estou revestido com o poder do Espírito Santo? É se eu já entreguei todas as chaves da minha vida, do meu coração para Jesus. Se Jesus não habita em mim apenas como um hóspede que vem e que vai embora. É se Jesus não é apenas aquele que chega, mas não é o dono de todos os departamentos e áreas da minha vida. Enquanto você não entregar todas as chaves do seu coração, de todas as áreas da sua vida, para o Senhor Jesus, ainda você não pode experimentar este revestimento de poder. Porque o papel do Espírito Santo não é exaltar a si mesmo, é exaltar a Jesus. Ele veio para revelar Jesus. Paulo prossegue, coração, aqui Paulo usa duas metáforas, uma da botânica e outra da engenharia civil. Enraizado reporta uma árvore, alicerçado reporta um prédio. Quando você vê uma árvore frondosa, empinada aos céus, por que que ela não cai? Porque tem raízes profundas. Quando você vê um prédio de 40 andares, 50 andares, é porque o engenheiro civil, o projetista, percebeu a necessidade de fazer fundamentos sólidos. O que que Paulo está dizendo? Como é que eu sei que eu estou cheio do Espírito Santo? É quando Cristo habita em mim. Mas quando eu sei que Cristo habita em mim? É quando eu estou alicerçado e arraigado em amor pelos meus irmãos. Não amor raso, epidérmico, superficial. Não apenas um amor de palavras, mas um amor profundo, que os vendavais da vida não podem derrubar. E aí Paulo prossegue. De todo entendimento. Eu não posso compreender o amor de Deus em Cristo Jesus sozinho, isolado, ou seja, não tem crente desigrejado. Eu preciso de ter a cooperação e a participação de todos os santos. Eu sou membro de um corpo, eu sou membro de uma família, eu sou ovelha de um rebanho. Portanto, não há essa ideia de que agora eu só preciso de Jesus, não da igreja. Nós precisamos estar juntos como corpo de Cristo. E é só nesta comunhão dos santos é que eu posso compreender o amor de Cristo que excede todo o entendimento. E Paulo termina dizendo assim, para que possais ser tomados de todo mundo de Deus. Aqui eu penso que Paulo chegou ao ápice. Não tem como pedir mais. Ele está pedindo para que você e eu sejamos tomados não de Deus, não da plenitude de Deus, mas que sejamos tomados de toda a plenitude de Deus, do Deus que é autoexistente, infinito, imenso, eterno, imutável, onipotente, onipresente, onisciente, transcendente, maior que tudo quanto Ele criou. Agora, Paulo está orando para que você... E se você pensa que Paulo estava delirando... Ele diz logo em seguida no verso 20, ora, aquele que é poderoso para fazer infinitamente mais do que tudo quanto pedimos ou pensamos conforme o seu poder que opera em nós. Quando Paulo diz que Deus é poderoso para fazer infinitamente mais, se ele está comparando isso com coisas terrenas, pequenas, miúdas, você pode até entender. Mas Paulo acabou... Eu nem sei muito bem o que seria esse mais. A única linguagem que eu posso entender é aquela de 2 Reis 4, quando aquela viúva entra com seus filhos para dentro do quarto com a botija de azeite, e enquanto tinha vasilhas vazias, o azeite jorrava, e jorrava, e jorrava, e jorrava, e jorrava. Enquanto você tiver disponibilidade para Deus,
O Senhor vai despejar mais azeite, mais azeite, mais azeite, mais poder, mais poder, mais poder, porque não há limite.

imitação em Deus. E Paulo termina esta oração com a doxologia. A ele, glória, seja a glória na igreja e em Cristo Jesus, por todas as gerações, para todos sempre. Amém. Doxologia que exalta o corpo, a igreja e a cabeça, Cristo. Em todas as gerações, em todos os tempos. E a única resposta para encerrar, a única maneira de encerrar essa doxologia é um sonoro amém. Amém. Eu espero que você hoje, agora, se sinta na posição de desejar ardentemente este revestimento de poder. E que o Senhor Deus receba toda a glória por isso. Vamos orar. Deus, eu quero te agradecer pelo privilégio de expor a tua palavra. E eu te peço agora que o teu Espírito aplique esta palavra. Assim ora em nome de Jesus. Amém.

estamos chegando ao final desse programa maravilhoso, manhã incrível aqui no Tempo de Esperança. Grandes coisas Deus preparou para nós nessa manhã, foi incrível. Mas antes de ir embora, eu gostaria de orar por você. Eu queria te convidar nesse momento que você acalmasse seu coração, relaxasse realmente na presença de Deus e entregasse o seu coração para Jesus nesse momento. Então te convido, feche seus olhos e ore junto comigo. Senhor Deus, Pai, em nome de Jesus, neste momento eu te peço, perdoa, Pai, todos os nossos pecados. Nos abençoa, Pai, para que possamos ser fortes e firmes contra o pecado, Pai. Possamos ser firmes e fortes contra as tentações, ó Pai, contra a nossa alma, o nosso coração, ó Pai. Possamos ser fortes e fazer a vontade de Deus nas nossas vidas, ó Pai. Abençoa-nos, ó Pai, para que possamos nos dispor para a glória e honra do Seu nome. E eu te peço, Pai, visita os nossos corações, trazendo paz, alegria e esperança, Pai. Alegria, ó Pai, e acreditar que Deus tem preparado para nós, ó Pai. O melhor de Deus está por vir. Derrama Teu poder sobre as nossas vidas. Eu te peço, Pai, neste momento, que o Senhor possa visitar a vida de cada um dos nossos ouvintes, levando paz, alegria e esperança, Pai. Levando, ó Pai, a unção de Deus nos casamentos, a unção de Deus nos negócios, a unção de Deus nos empregos, a unção de Deus, ó Pai, na vida cotidiana de cada um deles. Dando um dia de descanso hoje, ó Pai, e um dia de trabalho amanhã, debaixo da Sua proteção e da Tua bênção, ó Pai. Cuida de nós, Pai. Visita, ó Pai, a vida de cada um dos nossos ouvintes, seus lares, suas casas, suas famílias, seus negócios, ó Pai. Cuida, ó Pai, de tudo, em nome de Jesus, que eu oro e te louvo. Amém. Amém. Que Deus abençoe a sua vida e tenhamos um dia abençoado. E essa próxima semana aqui, entra esse próximo mês de setembro que está aí batendo na porta aí, que ele venha abençoado e seja o melhor setembro da sua vida, em nome de Jesus. Essa é a minha oração. Um forte abraço, até o próximo domingo, se Deus assim nos permitir. Até lá!

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0: Obrigado! E aqui na esquerda, nosso guitarrista Max Viana.
1: Bom dia!

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0: Bom dia, meus queridos ouvintes, para você que já está ligadinho aqui na Melhor FM, né? 82,9. Quero agradecer a Deus por mais uma oportunidade de estar aqui hoje, né? Falando deste amor, né? Esse amor de Jesus conosco. Como é bom, né? Como é bom acordar de manhã, sentir a presença de Deus aí na tua casa. Você que já está ligadinho conosco, né? Também tá pelo Facebook, você também pelo YouTube. Nos ajude, né? Compartilha com muitas pessoas aqui. Hoje nós vamos estar falando de Jesus aqui. E estou muito feliz, né? Muito contente. Estou recebendo um amigo aqui, um amigo do coração, né? É um amigo do coração, meu amigo Pastor Donizete. É, tá aqui conosco hoje. Vai estar falando de Jesus, aí estava conversando, nós vamos falar um pouquinho da fé, né? Por que a fé tem esfriado tanto, né, Pastor Rogério? O povo tem parado, hein, pastor?
1: É um relato bíblico, né? No final, o amor de muitos esfriar, muitos iriam abandonar a fé, mas não precisa ser a gente, né? Não precisamos ser nós abandonarmos a fé, não precisamos ser nós sofrermos com isso. E é um prazer estar aqui novamente, no nome de Jesus, junto com um grande amigo, Pastor Rogério, né? Agradecer ao Pastor Antônio, mais uma vez, nos ceder esse espaço, né? Para a gente estar trazendo uma palavra, adição e uma mensagem da parte de Deus para o coração de todos. Muito bom dia. E eu tenho certeza, se você ficar até o final aí, vai ser bênção. Vamos falar sobre fé, porque realmente muitas pessoas estão perdendo as bênçãos por falta de crer, de confiar mais em Deus, né? Agir de acordo com a palavra para ser mais do que vencedor em Cristo Jesus. Estamos entrando num momento assim de muitas pessoas se esfriando, muitas pessoas não têm mais aquela capacidade em Deus de vencer as batalhas. Então precisamos alertar para isso, precisamos voltar a ser valente, a ser determinados. Eu tenho uns testemunhos da minha própria vida e eu vou contar aqui para vocês alguns momentos da minha vida que não que eu já tenha alcançado uma perfeição, não é isso, mas momentos que eu tive que tomei atitude e as coisas aconteceram, né? E tem pessoas que às vezes não estão acontecendo as coisas porque está faltando a elas uma atitude de fé para vencer. E eu tenho certeza que hoje aqui muita coisa vai ser esclarecida nesse assunto de fé e Deus vai te dar condições plenas de você vencer através da sua fé. Em nome de Jesus.
0: Glória a Deus, tá aí o Pastor Donizete, né? Lá da cidade de Araras, da Igreja Internacional, né? Internacional da Graça, né? Que bom, né? Fico muito feliz de estar com ele aqui hoje. Uma das pessoas que me incentivou muito, né? Uma das pessoas que teve ali comigo, ali, eles conversavam muito, né, pastor? E a gente não era nem pastor nessa época,
1: não,
0: né?
1: Não.
0: E a gente conversava ali e ele falava.
1: Mas eu disse que um dia poderia ser, né?
0: Isso, e um dia ele profetizou, né? Se prepara, meu irmão, se prepara que o chamado, né? Que se Deus ver algo diferente na sua vida, ele vai te chamar, né?
1: Tá aí.
0: E a gente tá aqui hoje falando desse amor gostoso, amor de Jesus nas nossas vidas. Irmãos, como eu sempre falo pra você, né? Você que tem nos ajudado, né? A manter essa programação no ar, já quero desde já agradecer pela sua vida, tá? Pela sua vida, porque você tem semeado aqui nessa obra. Antes de vir pra cá, o Pastor Antônio me ligou, né? Tá lá no hospital. Hoje nasceu mais um netinho do Pastor Antônio.
1: Oh.
0: Ele mandou a foto. Vem.

0: Sou eu.
1: Mais um herdeiro, né?
0: Amém.
1: Mais um herdeiro aí, tá chegando aí, filho da Patrícia, que seja bem-vindo nessa terra, né? Que o Espírito Santo continue cuidando dessa família em nome de Jesus, né? Daqui a pouquinho ele vai estar participando conosco aqui e falou, pastor, dá uma força lá, né? Estamos precisando de um... Irmão, aquilo que a gente sempre fala, pastor, o que eu preciso de ofertar? Aquilo que o Espírito Santo tocar no seu coração. O desejo é seu. Quanto mais semeia, mais colhe, né? A palavra de Deus nos ensina assim, dessa
0: Sim,
1: forma,
0: quem
1: né?
0: Planta,
1: quem, colhe. Quem semeia pouco, colherá pouco. Aquele que semeia muito, muito colherá, né? Então, irmãos, nós essa semana, terça-feira, né? Nós vamos estar pagando aqui a programação de rádio. E o pastor Antônio falou para mim, pastor Rogério, falta 200... Olha só, pastor Donizete, R$200, né? Pra gente pagar a programação, né? Acertar mais esse mês. Então você que pode, liga para nós, né? Liga para nós no 34.
0: Já que nós estamos falando de fé, vamos falar de fé? Vamos lançar um desafio aqui no ar, então.
1: Isso, vamos fazer o desafio.
0: Vamos lançar um desafio aqui, que a gente crê que até 1 PM nós vamos ter até mais do que isso aí, em nome de Jesus.
1: Alguém vai ligar para nós,
0: vai,
1: né?
0: Sim, vai.
1: Alguém vai ligar, ou vai ligar pro pastor Antônio e vai...
0: Vamos ter boas notícias.
1: Glória a Deus.
0: Vamos determinar que nessa programação aqui, ó, Deus vai te abençoar se você tem essa fé. Você sabe que é um programa idôneo, você sabe disso. Preciso falar, né? Você acompanha há tanto tempo. Se você já fez, você vai orar e dizer, Deus, levanta alguém que vai fazer. E Deus vai tocar nos corações e até o final dessa programação nós vamos ter boa notícia e vamos dar o testemunho de fé em nome de Jesus. Deus vai levantar 1, 2, 3 ou mais que vão fazer esses R$200 para que amanhã a programação seja paga em nome do Senhor Jesus.
1: Glória a Deus, está aí o pastor Donizete, né? Vai estar conosco até 1 PM. Então, hoje você vai praticar seu ato de fé aí, tá? Ato de fé financeiro. Quer ser abençoado, irmão? Semeia em terra fértil, né? Assim como o pastor Donizete falou, faz 16 anos que nós estamos no ar, né? A programação aqui tem alcançado muitas almas, muitas vidas para o Senhor Jesus, né? Eu creio que você tem sido abençoado, né? Você tem sido abençoado através dessa programação. Hoje nós estamos falando aí para mais de 30 cidades, pastor Donizete. Circunvizinha nossa aqui. São mais de... Nesse momento tem mais de 350 mil pessoas nos assistindo, uma cidade inteira, né?
0: Ah, não, mas porque eu chegando em São Paulo, eu estava sintonizado, chegando em São Paulo, estava pegando perfeito.
1: Ai, que benção.
0: Chegando Cajamar, em São Paulo. Ali, né? Chegando em São Paulo.
1: É, né? Tem visto testemunho.
0: Chegando em São Paulo, tava perfeito o sinal.
1: Olha que bom, pastor. Esse dia atrás tava passando uma pessoa aqui pela Anhanguera, tava indo para São José do Rio Preto.
0: É.
1: Nos sintonizou também aqui. Falou, nossa, eu tava passando aqui pela Anhanguera, sintonizei na Melhor FM, né? 82,9. E tá. Ele falou assim, é benção, tô ouvindo a programação. O primeiro dia que eu tô ouvindo a programação, olha, tô sentindo a presença de Deus aqui na boleia do meu caminhão. Eu falei, glória a Deus, né? A gente fica feliz, né?
0: Sim, sim.
1: Porque realmente a palavra é semeada, né, irmão? Semeada com muita alegria, né? Porque nós estamos aqui, nós não somos funcionário da rádio, nós somos aqui fazendo a obra do Senhor, né? Nós estamos aqui hoje mesmo para falar aquilo que o Senhor nos entregou, né? Que é a boa palavra de Deus, né? 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Irmão, olha, falta R$200. Todo mês, nós estamos vivendo aqui no pinga-gota de Deus, pastor Donizete. No último momento, Deus abençoe, dá uma olhadinha pra baixo. Opa, família Hora Sagrada... dá mais uma pingadinha.
0: Amém.
1: E assim já faz 16 anos, né? 16 anos que nós estamos aqui falando de Jesus. Então quero mandar um abraço pro pastor Antônio, né? Que tá lá nos ouvindo também. Então aqui já muitos... Olha, pastor Donizete, que bacana. Bastante irmão já está entrando conosco aqui, ó.
0: Amém. Fã, glória, né? A Deus.
1: Tá aqui um grande amigo do coração, o irmão Ailton Rodrigues Almeida. É HL Mix. É HL Mix, né? 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É ali no São Francisco, né? 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Eu não lembro o nome da avenida ali, Donizete. 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Procura, vai dar um abraço, meu querido irmão, né? Irmão amigo Ailton. Tá aqui, glória. Ele escreveu aqui, glória a Deus, né? A irmã Diana, o pessoal tá aqui. A irmã Dirce também, um grande abraço aí do bairro do Pinhal, já está conosco. A Aparecida Silva, a irmã Cida tá conosco. Ó, o pessoal tá entrando aqui, pastor Donizete, olha que benção.
0: Não, vai bom ser
1: dia,
0: benção.
1: Pastor Rogério, pastor Donizete, a todos os ouvintes da programação.
0: Amém,
1: né?
0: Bom dia.
1: Ó, o pessoal tá aqui, já tá curtindo, já vai compartilhando aí, né? Pastor Donizete já compartilhou com os amigos dele lá da cidade de Araras, aqui da cidade de Limeira.
0: Sim, sim, com certeza.
1: E toda a região, né? Então, para nós é alegria. E você também que tá aí pelo YouTube, assim como o irmão Croves, não perde, lá da cidade de Santa Gertrude. Com essa cidade... Oh. A gente passa por algumas lutas, alguns vales, alguns desertos, né? Caminhando, né?
0: Glória a Deus por isso, né? Aprendizagem, aprendizagem.
1: Caminhando pra Canaã, né?
0: Isso aí.
1: A terra prometida.
0: Aprendizagem.
1: É, glória a Deus, né?
0: Deus traz pra nós.
1: Deus traz, né? Então, tá aí, né? Então, irmãos, nós vamos ficar aqui com você até 1 hora da tarde. Pastor Donizete aí vai falar dos eventos, né, da igreja, né, que tá para acontecer por esses dias. É muita coisa, então pega caneta e papel na sua mão aí, ó, já anota tudo, né? E no finalzinho, hoje nós não vamos conseguir atender você pela ligação. Por quê, pastor? Porque nós queremos orar geral, né, pastor Donizete?
0: Sim, sim.
1: Nós vamos praticar o ato de fé, né? Daqui a pouco, pastor Donizete, nós vamos estar comentando sobre esse ato de fé.
0: Sim.
1: E muitos deixou de acreditar. Mas não é que deixou de acreditar. Isso aí foi colocado na cabeça que não há mais importância.
0: É uma questão bíblica, até a Bíblia diz assim, e sucedeu depois da morte de Moisés, servo do Senhor, que o Senhor falou a Josué, filho de Nun, servo de Moisés: Moisés, meu servo, é morto. Levanta, pois, agora e passa o Jordão. Quer dizer, as pessoas tinham uma dependência de Moisés. As pessoas tinham uma dependência muito grande dele. E quando Moisés faleceu, o Josué foi o primeiro a, infelizmente, esfriar. Então, muitas pessoas hoje em dia, elas se apegam em alguém e esse alguém passa a ser para ela um porto seguro. Mas, na verdade, o porto seguro de todos nós é o Senhor. Nós precisamos buscar direto da fonte. Uma das questões que muita gente tem esfriado hoje em dia é isso, pastor Rogério. Pessoa busca em homens aquilo que Deus tem de sobra. É. Porque em homens, muitas vezes, vem mastigado. É mais fácil a pessoa pegar uma palavra que já foi declarada, que já foi anunciada, e ela até seguir um exemplo da pessoa. Mas Deus, entenda, meus amigos, Ele quer fazer, Ele pode fazer diferente na sua vida. Ele não precisa fazer igual na sua vida o que Ele fez comigo. Ele não precisa fazer comigo o que Ele fez com o pastor Rogério. Deus tem suas maneiras de trabalhar e nós não podemos limitar o poder de Deus. Quando Deus vira para Josué e fala: Josué, olha, agora é com você. É você agora. Ô, minha irmã, tudo bem? O meu irmão, tem uma luta, uma batalha, mas é sua batalha. É sua luta. O pastor, ele vai até um ponto, pastor Rogério. Todo pastor vai até um ponto. O pastor não consegue ir aonde você tem que ir, que Deus guia você. E você para no meio do caminho e você diz: como que eu vou fazer? Eu não consigo. Jesus disse, em nome dele, crendo, tudo o que você precisa, ele vai realizar. É um ato que nós temos que procurar fazer. Agir pela fé. Crer, colocar em prática, porque senão a fé é morta.
1: Amém. É, hoje nós vamos estar falando muito sobre a fé, né? Falando sobre a programação da Igreja Internacional da Graça, que está para acontecer por esses dias, tanto aqui em Limeira, quanto lá na cidade de Araras, né? Por isso que o pastor Donizete está aqui conosco hoje. Além de tudo, né? Trazer aquela palavra gostosa, né? A pastora Regiane fala assim: como eu gosto de ouvir o pastor
0: Donizete,
1: né?
0: Amém.
1: Ela está lá ligadinha.
0: É recíproco, não, o sentimento é recíproco. Também
1: tá
0: gosto lá, de ouvir ela pregar.
1: Ela está lá ouvindo, ela fala assim: nossa, como eu gosto de ouvir o pastor Donizete pregar. Fala assim, a gente só tem, nós somos diferentes assim também, né? Nós só ouve, né,
0: pastor? Amém, não. Praticamos. Não, sim, prega, né?
1: sim. Tem gente que gosta, eu gosto de lá ouvir o pastor, mas não adianta
0: só gostar. Não, só ouvir.
1: A gente gosta de ouvir o pastor Donizete
0: só
1: e praticar, né? Praticar a mesma fé, né? Andar em comunhão ali com a palavra de Deus. E é muito bom, lá em Hebreus 11 fala assim: ora, a fé, né, é o firme fundamento das coisas que não se esperam e a prova das coisas que não se vê. Olha, tá aí, né? É, Romanos aí, Hebreus, né? E Hebreus já está falando sobre
0: isso aí, né? Não, uma coisa simples de praticar, eu falei que vim aqui. Aí o pastor Antônio cedeu o espaço, o senhor veio aqui me receber, está aqui comigo. E se eu não viesse? É. Mas o senhor veio, não veio? O senhor veio sabendo que eu viria se eu não viesse. Então isso é fé. Quer dizer, o senhor creu e já se preparou.
1: E você estaria aqui.
0: Então as pessoas não estão entendendo que se ela tem fé, ela tem que se preparar.
1: E é por isso que eu estou recebendo aqui as boas notícias do pastor Donizete, juntamente, pessoalmente, aqui comigo, né? Porque eu acreditei, falei, eu vou lá, porque o pastor Donizete vai estar comigo hoje, nós vamos fazer essa programação e vai ser alcançado muitas pessoas aí, né? Então fique conosco até o finalzinho da programação, né? Nós vamos orar, determinar a bênção aí na sua casa, determinar a cura, né? A cura, aquilo que você precisa da parte de Deus, porque nós não estamos por nós aqui, pessoas, nós estamos aqui através do Espírito Santo, né? Que é aquele que habita em nós, e nós vamos transmitir essa palavra palavra de Deus aí pra você que está conosco, ligadinho pelo seu radinho, assim como a irmã Dirce lá no Pinhal, né? A irmã Alice Fischer também, não perde, 96 anos, pastor.
0: Que coisa, hein?
1: Eu falo aqui que as menininhas nossas
0: da Opa!
1: Essas são as colórias, 96 anos, né? É, perdemos poucos dias também, a irmã argentina, 95 anos, faleceu.
0: Poxa vida.
1: Deus a recolheu, né? E tem a outra menininha nossa lá de Americana, né? A irmã Apolônia também, 95 anos.
0: Olha só, coisa linda. Olha
1: como essa programação é abençoada.
0: Coisa linda, hein?
1: Porque a molecada de hoje deve estar tudo lá no monte.
0: Ah, sim.
1: Lá no monte de coberta.
0: No monte de coberta, monte de arroz com feijão.
1: É, no monte do prato lá, né? Irmãos, mas tá aí, né? Então quero passar agora nossos patrocinadores, né? Aí voltando, já quero passar pro pastor Donizete, onde ele vai comentar um pouquinho da programação. Se ele quiser ministrar já, ele vai ministrar. Porque daqui em diante, né, o pastor Donizete vai falar muito com você aí, tá bom? Então fique conosco, compartilhe com seus amigos, né? Pede, liga pro seu vizinho. Entra aí na programação Família Hora Sagrada. Hoje tem uma bênção lá especial, né? Hoje nós vamos estar orando junto, abençoando a sua vida, a sua casa e toda a família aí, em nome de Jesus. Will, bom dia, meu amado, né? Nem tirei o bom dia, porque eu tô tão feliz com o pastor Donizete aqui hoje, né? Que eu até esqueci de falar bom dia pro meu amigo Will. Okay. Amém? Okay. Conversamos? Okay. Bora, bora? Qual que é nossos patrocinadores comercial?
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Pastor Antônio também vai. Então, pastor Rogério também vai, né? A pastora e toda a família e alguns irmãos também vão estar lá, tenho certeza. Então vai ser uma bênção mesmo. Ah, pastor, mas por que que eu tenho que ir lá? Não, não é que você tem que ir. É um convite que nós estamos fazendo a você. E eu tenho certeza que vai ser uma bênção esse pregador americano, Tommy Odell. Ele vai fazer ali algo que Deus vai usar ele para abençoar sua vida, para ser algo realmente maravilhoso em você. Então você que mora aqui mesmo na cidade, como eles vão se deslocar, né? Eu também moro aqui na cidade de Limeira. Como eles vão se deslocar, você também pode se deslocar e buscar a bênção de Deus. Não importa o seu ministério, você vai fazer uma visita para nós, você vai ali conhecer o pregador americano, né? Na oportunidade, o filho do missionário R.R. Soares também estará conosco, o doutor Davi Soares. Então, quer dizer, você vai estar ali junto, perto da bênção, para receber o milagre da cura, porque pensa num homem usado para curar pessoas. Pensa num homem usado para orar e os milagres de cura principalmente acontecer. Então você não pode perder esse momento. A Bíblia diz que onde Jesus ia, uma grande multidão acompanhava Jesus. Por quê? Porque eles iam em busca da bênção. Então você vai estar indo em busca da bênção ali na cidade de Araras, nessa terça-feira, às 19h30, dia 25, terça-feira, a rua Vereador Cesário Coimbra, número 71. Ó,

0: Colocou aí no Google Maps aí, vai facinho, uma beleza. Quando você começar a digitar no Google Maps, no Waze, como você preferir, você começou a digitar e você vai colocar IIGD Araras. Quando você começar a digitar IIGD, quando você colocar o primeiro A e o primeiro R, já vai aparecer ali o nosso endereço. Vereador Cesário Coimbra, número 71, na cidade de Araras. Vai ser bênção, tenho certeza que o milagre de Deus vai acontecer na sua vida. Não, já tem pessoas daqui que já disseram para mim, pastor, eu vou estar lá, como meu amigo aqui, o pastor Antônio também, né? Outras pessoas daqui disseram, pastor, vamos estar lá e vai ser bênção em nome de Jesus. Então, o convite está feito para que você esteja conosco, para você ser abençoado e impactado pelo poder de Deus. Ah, mas tem muitas pessoas que dizem assim, ah, mas a gente não vê mais milagres como a gente via antes. Bom, não é tudo por questão do pregador, né? Não é por questão do pregador. É, você precisa colocar sua fé em ação, né? O pregador, ele é usado, guiado, como nós vamos fazer a oração aqui hoje, né? Às vezes tem pessoa assim que não acredita, mas é a palavra de Deus que diz, Êxodo 23, 25. Êxodo 23, 25. Servireis ao Senhor vosso Deus. Ele, ó ele, não está falando de homem, né? Porque às vezes tem pessoa que critica, é falta de conhecimento. É, a verdade é essa, tem pessoa que critica, tem pessoa que não sabe, é falta de conhecimento. Eu estive na casa do pastor Rogério, uns 3 ou 4 anos atrás, e nós fizemos um ato de fé com a água lá, o pastor Rogério lembra, e Deus abençoou.
1: Amém.
0: Você entendeu? Então, quer dizer, Êxodo 23, 25, pode abrir lá e ver, Êxodo 23, 25, servireis ao Senhor vosso Deus, ele, o Senhor, ele, não é homem, ele abençoará a vossa água e o vosso pão. Nós não vamos ter o pão aqui, mas um copo com água, daqui a pouco eu tenho certeza que o Will vai preparar para nós aqui, e nós vamos estar orando. Então, prepare o seu também, para que Deus possa se manifestar na sua vida e na sua casa. Mas é preciso ter fé. Ele diz assim, ó, servireis ao Senhor vosso Deus, ele abençoará a vossa água e o vosso pão, e tirarei, quer dizer, Deus mesmo dizendo, aleluia, e tirarei, não está escrito assim, ó, e ele tirará, e tirarei. Então, quer dizer, você vê que é o próprio Deus falando. O profeta foi usado, e através da boca dele o próprio Deus diz, e eu tirarei do meio de vós as enfermidades. E se houver, mulher que aborte ou estéril, será curada também.
1: Glória.
0: Então, poxa vida, você que quer ser mamãe, a senhora quer ser mamãe, acredite.
1: Aleluia.
0: A senhora que talvez já perdeu um, perdeu dois, a gente não quer que a senhora perca mais. E o que custa a senhora deixar um pouquinho de lado agora a sua bagagem antiga e abrir espaço para uma bagagem nova? Deus pode fazer um milagre através dessa oração. Aí você já gastou dinheiro, você já fez tantos exames, você já fez tanta coisa, o marido frustrado, a senhora frustrada, dizendo assim, ah, Deus não quer, vamos adotar uma criança, não, que é muito, né, bonito, né, mas tenho certeza que Deus pode abrir a sua madre e fazer o milagre acontecer, no nome de Jesus. É algo grande. Então, quando é algo grande, o nosso inimigo se levanta contra. Então, abre o teu coração para você preparar o copo com água, vai no cantinho aí, quando faltar pelo menos aí uns 15 minutos para as 13 horas, vai ser o momento da grande oração de fé que eu estarei fazendo aqui, abençoando seu copo com água, na fé aqui junto com o pastor Rogério, com o Will aqui, estaremos numa mesma fé, abençoando o copo com água. E o seu copo com água na sua casa será abençoado e Deus vai curar você. Deus vai te libertar, é palavra de Deus, está escrito, Êxodo 23, 25, não é palavra de homem. Ah, pastor, mas é Antigo Testamento, pastor. Meu irmão, a Bíblia, desde Gênesis até Apocalipse, tem o poder de Deus para operar na sua,
1: aleluia,
0: vida. Desde o início até o final, e Deus hoje vai operar. Deus faz as coisas, às vezes a pessoa fica se programando, Deus não faz programação. Quem faz programação somos nós. Nos preparamos, dia tal, Deus não. Deus opera quando Ele quer, e hoje Ele quer operar. Hoje Ele quer fazer um milagre. Eu tenho um testemunho da água, por exemplo. Há alguns anos atrás, eu tive algo no pé que não sei dizer o que é, porque eu acabei nem indo no médico, né? E eu comecei a mancar, não conseguia andar direito. E o que, que eu fiz? Comecei a jogar água de madrugada. Eu orava na água e jogava no pé. Orava e jogava no pé. Olha, a dor sumiu, nunca mais voltou. Manquei durante quase um mês, mas determinei ali, porque assim, outra coisa da fé. A pessoa fala, ah, eu tenho fé em Deus. Qualquer dorzinha já corre pro médico. Não que seja errado. Pelo amor de Deus, não saiu da minha boca que é errado você ir ao médico, tomar remédio. Não é errado. Mas, se você crer, primeiro busque a fé primeiro. Busque primeiro crer. Porque uma coisa que eu falo pros meus irmãos lá na igreja, e se de repente o médico falar assim, ó, não tem o que fazer? E aí? Se você, qualquer coisa, médico, tá, não estou dizendo que é errado, acabei de dizer aqui. Né? Outro dia o pastor Rogério está falando com o doutor, né? Pode ser que o doutor, não sei que doutor, do que área que é, né? Mas às vezes o doutor está nos ouvindo e pode dizer, ah, mas não pode falar isso pro povo. Posso falar, que eu não estou dizendo que é errado. Nenhum momento eu disse que é errado. Não disse que é errado tomar remédio, não disse que é errado ir ao médico. Eu disse que é errado você ter uma fé e você não usar.
1: Não praticar fé.
0: Não usar a fé. Entendeu? É a mesma coisa as autoridades. Tem a polícia, tem bombeiro, tem tudo. Tem aí a nossa disposição. Se você acionar. Se você acionar, você vai ter o recurso. Se você não aciona, você não tem o recurso. A mesma coisa é a fé. Se você acionar a sua fé, então a sua fé entra em ação e o poder de Deus é liberado para fazer o milagre. Então se você crer e você agir dessa maneira, Deus vai te abençoar hoje, não é amanhã, depois. É hoje que Deus vai fazer a obra. Não podemos, irmãos. Se fosse uma coisa da cabeça do homem, pastor Rogério, eu poderia até, eu seria até a favor, dizendo, ah, esse negócio de água e tal, mas está na Bíblia Sagrada. Está escrito.
1: Pastor Donizete, como o senhor citou, né, aquela vez que o senhor foi na minha casa, o senhor me dá liberdade,
0: não, claro,
1: sobre o ato de fé.
0: Claro.
1: Eu acredito muito nesse ato de fé.
0: Amém.
1: É porque você tem que buscar. Se você não praticar a sua fé, é morta. Véio. Não adianta, irmão. Você tem que ter fé, que vai mudar, né? Quando você serve a Deus, a coisa tem que mudar na sua vida. Por que mudar? Porque eu tenho fé que vai mudar.
0: Sim.
1: Como o pastor Donizete disse aqui, uma vez ele foi ministrar na minha casa, numa célula, pastor.
0: Sim, sim.
1: Ele me perguntou, pastor, eu posso levar alguns copos de água pra gente orar aí, né? Praticar esse ato de fé. Falou, ô, pastor, seja bem-vindo, né? Que eu creio, né? Assim como os lençóis de Paulo curava,
0: sim,
1: né?
0: Sim.
1: Ele não podia estar em tal região, ele mandava que os lençóis,
0: sim,
1: os seus lenços, e as pessoas eram curadas através
0: e libertos de demônios também.
1: Era liberto, olha, forte, pastor José. Eram libertos, sim, de demônios, né?
0: Sim.
1: Com esse ato de fé.
0: Isso.
1: Porque a pessoa, ela cria, irmão, que ela ia ser curada através daquele ato. Porque se você não praticar a sua fé, não adianta você ser cristão. Se ficar pela palavra do homem, você muitas vezes vai ser despontado, vai ficar... Não vai...
0: Não, porque uma coisa que eu digo, pastor Rogério, é assim, como eu disse, o médico estuda, o médico faz faculdade, e o médico fala do que ele vê. E nós cremos com aquilo que ninguém vê.
1: Porque Deus toca onde o homem não toca, pastor. Pastor, aí esse ato de fé que foi praticado nesse dia, a irmã está aqui, não vou citar o nome dela, porque eu não tive liberdade de conversar com ela ainda,
0: sim,
1: hoje para falar, né? Mas ela foi, ela testemunhou, irmão. Estamos ali naquele culto da tarde, e ela levou aquele copo de água embora para casa dela, e onde ela tinha uma ferida muito grande, perto da mama, para cima da mama, pastor Donizete.
0: Sim.
1: Que ela estava preocupada que poderia ser, não, estava estudando como se fosse um câncer naquela região da mama dela. E ela começou a passar essa água nessa ferida. Comentei com o senhor.
0: Sim,
1: o senhor.
0: Sim, sim.
1: E aquela ferida fechou, irmãos. Mas
0: aí,
1: por quê? O ato de fé. Ela não só levou o copo de água para casa dela, como ela creu que aquela água estava ali abençoada, né? Através do poder de Deus, e onde ela aplicou, né? Ela jogou aquela água no corpo dela, e aquela enfermidade, né? Aquela ferida, ela fechou. Então, são coisas que nós temos presenciado. Falei, pastor José, sabe o que acontece nas igrejas hoje, pastor? O povo perdeu a fé. Ele vai lá para ouvir, de repente, somente uma boa palavra, porque o pregador... Né?
0: Preparou,
1: né?
0: É aquela questão, né, pastor? Eu falo muito, eu não sei se a pessoa vai me entender, né? Espero que sim. Eu quero sentir bem. Quer sentir bem, vai no shopping.
1: É.
0: Quer sentir bem, vai gastar dinheiro numa loja.
1: Pega um cartão de crédito.
0: Pega um cartão de crédito recheado do marido, vai lá, né? Compra um monte de sandália, um monte de blusa, aí você vai sentir bem. Até um doente sente bem. Você pegar um doente e você dá um presente pra ele, vai sentir bem. Ô, ganhei um. Eu tô doente, mas ganhei aqui. Sente bem. Ô, ganhei um. Eu tô doente, mas ganhei aqui.

0: as enfermidades. Não haverá nenhuma mulher que aborte, nem estéril, na terra, o número dos seus dias cumprirei. Então, é palavra de Deus, é Bíblia sagrada, não é coisa de homem, irmãos. Porque às vezes a pessoa tem essa questão infelizmente, né? Ah, porque esse negócio de água não aceito, esse negócio de azeite não aceito, essa questão de tal. Busca na Bíblia, irmãos. É só você meditar. Está escrito. Não é algo feito pelo homem. Não é algo criado falando. Deus falando através do profeta. Eu tirarei a enfermidade. Então, se você está sofrendo com uma enfermidade, se você pode ir na torneira da casa dela. Não, o que que custa? Ela pode ir na torneira, se ela quiser, pegar um copo com água e deixar preparado. O que que custa ela tentar? Já fez de tudo, foi médico, já foi até em macumbeiro, já foi até na feitiçaria, nada contra o macumbeiro, não estou aqui agora para criar uma situação, né?
1: Mas ela praticou de tudo, né?
0: Fez de tudo.
1: Menos a fé.
0: Menos a fé.
1: Praticou de tudo.
0: Menos a fé.
1: Que eu vou fazer e vai dar certo para
0: mim. Entendeu? Aí fica, muitas vezes, aquela palavra, igual o senhor falou, né? Para se sentir bem. Ah, é porque é agradável, é gostoso, mas está mudando a sua vida. É. O senhor lembra daquele remedinho Cibalena?
1: Não lembro.
0: O senhor lembra daquele lá? Era gostosinho, parecia uma balinha. É. E eu colocava 3, 4 na boca. Porque era gostoso, né? Minha mãe brigava comigo. Mas, assim, curava. Ah, protelava a situação. Agora e o xarope que a gente detestava?
1: O burdo.
0: Não!
1: É? Dor de estômago.
0: Só de falar já é? Me dá um negócio aqui já.
1: Eu tô com uma dor de estômago, né?
0: E lembra do.
1: Remédio amargo ninguém quer.
0: Não, exatamente. Ninguém quer. Então a palavra, muitas vezes, que é dura, é pra libertar. Eu nunca vi expulsar demônio com um beijo-abraço, você já viu já?
1: Não.
0: Lindinho.
1: Às vezes a turma
0: fala. Tadinho.
1: Às vezes o irmão fala assim, pastor, mas por que o senhor grita tanto na orelha da pessoa? Eu falei assim, eu grito porque o diabo ele tem que sair dali. Senão ele fica escondido. Mas não precisa gritar na orelha da pessoa. O diabo, irmão, ele não gosta do confronto.
0: Exatamente.
1: Se você orar massageando ele fica ali quietinho. Mas quando você determina, sai em nome de Jesus. É em nome de Jesus. Rapaz, ele não aguenta.
0: A pregação é a mesma coisa. Tem gente que ao ouvir pregação que agrada o coração dela, que agrada o coração dele. A pregação tem que te confrontar, senão não tem mudança. Como vai haver mudança se não há um confronto? Cria uma criança sem regras. Cria um filho sem regras, para ver como, que filho que vai ser isso aí. Todos nós precisamos impor as regras, os limites. A palavra, a pregação é a mesma coisa. Tem que confrontar a senhora, tem que confrontar. Você foi na igreja hoje, na sua igreja, pastor deu uma palavra dura, dá graças a Deus.
1: Aleluia.
0: Porque os pastores estão perdendo a coragem de falar.
1: Medo de perder membro.
0: Medo de perder membro e medo de perder a mordomia. Eu não tenho nenhum medo de falar aqui. O senhor me conhece, sou um homem simples, não tenho luxo, nem quero, né? Não tenho luxo, eu não quero. Minhas roupas são roupas baratas, o senhor sabe disso, me conhece, não tenho luxo nenhum, minha família não tem luxo nenhum, porque eu não estou aqui para ganhar dinheiro, para ficar rico ou coisa do. Não, eu quero salvar as pessoas. E aqueles que têm medo, porque se eu falar assim, a irmã vai sair daqui, vai levar o dízimo embora, vai levar a oferta embora. Tem muito pregador que está assim medo, hoje em dia. Né? Não, tem medo. Enquanto isso, o membro está na mão de Satanás.
1: Eu sempre comento aqui, pastor José, toda vez que eu tenho liberdade de falar de pessoas, né? Pessoas verdadeiras na palavra de Deus, eu falo, sempre comento do pastor Donizete aqui, porque ele fala assim, pastor Rogério, o dia que eu for embora e não tiver um irmão que falar que a palavra não confrontou ele, eu vou embora triste. Porque eu prego realmente para confrontar a pessoa mesmo. Eu não macejei, toda vez que o senhor fala, eu escuto isso aí, passo aqui pelas pessoas, falando para as pessoas, né? Pastor Donizete, ele já passou por muitas situações, né? De, às vezes, a pessoa não gostar.
0: Não, de sim.
1: Às vezes até hoje. Até sair da igreja.
0: É.
1: Eu vou sair, eu vou trocar de
0: ministério. Até hoje.
1: Porque a pessoa, irmão, ela quer ir na igreja, ela quer sentar lá. Você vê uma coisa, ela já não quer compromisso com nada, ela só quer ouvir, ela só quer comer. Ela não quer servir, ela quer só comer,
0: sim,
1: né?
0: Sim.
1: Ah, vou lá, eu ouço uma palavra, vou embora e tá tudo
0: exato.
1: Bem. Irmão, o evangelho não é assim, o evangelho de Cristo não é dessa forma, né? O evangelho de Cristo é salvação. Jesus deu um chamado para você. Você, quando passa a servir a Jesus, você passa a servir as pessoas também. Você não passa a só alimentar.
0: E outra, pastor Rogério, a gente não precisa ir longe. Se a gente lembrar de Atos 19, qualquer pessoa pode abrir aí. Atos 19... fala que o Paulo encontrou uns discípulos e disse para eles assim, vocês foram batizados no Espírito Santo? Eles disseram assim, a gente nem ouviu falar.
1: Nem ouviu falar.
0: Quer dizer, eu fico pensando, o que o Apolo ensinou para eles? que o Apolo transferiu, que o Apolo passou para eles? Aí o Paulo ficou indignado, orou por eles, foram batizados. Aí o Paulo pensou, vou na igreja. Eu vou na igreja. Não, não é o mundo não, gente. Igreja. Porque o mundo hoje, eu fui evangelizar ontem, dei um folhetinho na mão de uma mulher, amassou na minha frente. É o mundo.
1: É o mundo.
0: Eu tô falando de igreja, pessoal. Igreja. Paulo foi pregar na igreja. E lá ele começou a falar sobre salvação. Agora, como que eu vou falar de salvação sem falar do empenho, da entrega? Como que eu vou falar? Eu falei outro dia no culto lá que não pode beber cerveja, um homem saiu da igreja. Porque ele falou assim, eu bebo cerveja socialmente. A Bíblia diz que é errado.
1: É, ontem a gente comentou muito isso aí também no culto, pastor Donizete, sobre isso aí, chega final do ano, ah, vou tomar uma champanhinha, né? Irmão, ah, vou tomar um golinho de vinho, né? Irmão, se você é cristão, você é nova criatura. Habita em si o Espírito Santo.
0: Sim.
1: Né? O Espírito Santo não vai habitar em tempo sujo. Quem fala, ah, mas bebia. Irmão, pastor Donizete, o senhor, acho que o senhor comentou comigo, há dois tipos de vinho, né, do Velho Testamento,
0: sim,
1: né?
0: Sim,
1: é aquele
0: sim,
1: que era curtido,
0: sim,
1: né?
0: Sim.
1: E tem aquele vinho que Jesus transformou sim, na festa do
0: sim,
1: casamento,
0: sim,
1: né?
0: Sim, sim, sim.
1: São duas situações.
0: E pessoas acham que eles estavam embriagados, por isso que o vinho da alegria.
1: É.
0: Misericórdia.
1: Entendeu? Então, tinha dois tipos de vinho naquele tempo,
0: até
1: né?
0: Até hoje, se comprar um suco bom mesmo, né? E você deixar no sol e beber... Bebe de estômago vazio pra você ver, você fica meio zoado. É normal, até hoje. Então as pessoas precisam entender que você não pode só caminhar com Jesus. Você tem que entregar o teu caminho ao Senhor. Não, precisa haver essa transformação. Porque senão o que acontece? A pessoa passa a ser um simpatizante.
1: É o simpatizante.
0: Né? Aí, quer dizer, quando o senhor prega, vamos fazer tal coisa, ah, não posso. Vamos fazer. Não, porque o Espírito Santo não consegue acessar o coração dela. O Espírito Santo não consegue acessar o coração dele. Por que o Espírito Santo não consegue acessar? Porque não houve ainda uma entrega verdadeira. Essa entrega verdadeira, irmãos, precisa acontecer. Essa entrega real. Como que o Paulo iria pregar a salvação se o Paulo não falasse do pecado? Se o Paulo não falasse do que era errado? Sabe o que acontece lá em Atos? Você pode abrir Atos 19. Lá a Bíblia diz assim, alguns dentro da igreja, endureceram o coração, não quiseram servir e foram contra o Paulo. Quer dizer, olha para ver que coisa louca dentro da igreja. Por que estamos falando isso? Para que o Espírito Santo ele tenha liberdade aí agora de mover você, de mexer com você. Um pastor amigo, ele contou para mim o seguinte, que ele ia numa cidade próxima, não tinha igreja ainda, e ele evangelizava. Um dia apareceu na igreja dele uma senhora de cadeira de rodas. Ah, eu sou da cidade tal. Sabe que a gente pode ir lá fazer um ponto de pregação na sua casa? Ela falou, pode sim. O pastor foi. Olha para você ver como é interessante e é importante. Aí o pastor foi e o pastor se incomodou com ela na cadeira de roda. Ele falou, mas Deus cura essa mulher na cadeira de roda. Ele orou por ela. Ela não se levantou. Ele orou 2, 3, 4, 5, 10 vezes. Nada da mulher levantar. Um dia, Deus falou com ele assim, pergunta para ela o que tem no coração dela. Entenda, pessoal. Irmãos, entenda. O que tem no coração dela? Aí o pastor foi e perguntou. Falou, a senhora tem alguma coisa contra alguém? A senhora... Quer dizer, confrontou ela. Ela foi confrontada. E ela falou assim, olha, eu tenho um caso, sim, uma familiar meu, que tal, e a gente brigou e não perdoei e tudo mais. O pastor falou, então procura ela. Aí que é a questão. Aí que é a questão. A pessoa quer sentar no banco, ouvir a palavra e já sair cabeça.
1: Não perdoa.
0: A pessoa não quer fazer a parte dela. Aí que entra o confronto. A pessoa fica na igreja 10 anos com ódio dos outros, ignorando os outros, com raiva do pastor que já foi embora. Quer dizer, e está ali, é obreiro às vezes.
1: Ofertante,
0: dizimista. A Bíblia diz antes da sua oferta, vai lá e se conserta.
1: Procura seu irmão e conserta com
0: ele.
1: É Bíblia.
0: Não adianta a pessoa. Tem gente que dá oferta, vai embora pra casa, senta com a outra irmã e começa a falar mal da irmãzinha tal. E fala assim, eu dei minha oferta hoje e tô bem com Deus, mas falando mal da irmãzinha.
1: Não, e tem muitos irmãos hoje que batem no peito e falam assim, eu sou dizimista, eu sou ofertante, mas nada muda, irmão.
0: Exatamente.
1: Bênção, né? Bênção não tem nada a ver com salvação.
0: Não, não,
1: né?
0: Não, não.
1: Você pode ser o maior ofertante da igreja, você pode ser o maior dizimista da igreja, né? Mas se você não tiver uma vida com Deus, irmão, isso não vai garantir. Nós pregamos isso a verdade, pastor Luzete, aqui.
0: Sim,
1: não adianta,
0: sim,
1: eu falo aqui, irmão,
0: sim.
1: Não adianta você agir, você precisa de ajudar. Porque se você não ajudar, Deus vai mandar o ímpio ajudar.
0: Sim.
1: Deus
0: manda. Se os filhos não clamarem, as pedras clamarão.
1: Deus jamais vai deixar o justo, né, mendigar o pão.
0: Davi
1: jamais
0: disse, né?
1: É, jamais. Então, muitas vezes a pessoa, mas nós não queremos, como pastor, irmão, que estamos falando com você aqui essa manhã, pra tarde já, que você, nós estamos aqui para induzir você. Fidelidade é uma coisa, você tem que ser fiel com Deus, né? O propósito, tem que ter um propósito com Deus. Você fala, eu tenho um propósito, vou fazer, eu vou ofertar dessa forma, eu vou ajudar dessa forma, porque Deus tem nos abençoado. Mas para que tudo isso aconteça, através da sua fé.
0: Sim.
1: Fé, você não vai alcançar nada.
0: Não, não, e pior, a Bíblia diz assim, que sem fé é impossível agradar a Deus. É muita coisa, a gente se encontra, a gente quer conversar, quer falar, é muita coisa, para eu não atropelar. Aquela senhora foi atrás da parente, pediu perdão, se consertou. No outro culto, o pastor orou, ela levantou da cadeira de roda. Então, talvez você está preso em algo, talvez não uma cadeira de roda, mas talvez até um vício. Talvez uma situação constrangedora, talvez algo no seu corpo que não te agrada e você já orou muitas vezes, às vezes dentro da sua casa, às vezes tem um espírito ali, aí a pessoa não gosta, pastor
1: não,
0: Rogério.
1: Não, não.
0: Ah, diga esse negócio, sei que esse pastor está falando besteira aí. Mas é verdade, às vezes um espírito alojado ali por causa disso. Entendeu? Por causa que a pessoa tem alimentado aquele espírito com uma mágoa, com uma raiva, com uma ira, e a pessoa às vezes canta no altar da igreja.
1: E isso aí atrás até a enfermidade, né? O
0: não.
1: Espírito de enfermidade, né?
0: Exatamente.
1: Igual aquela mulher curvada, né,
0: pastor? Exatamente.
1: A mulher vivia dentro da igreja, vivia na igreja.
0: Sim, então.
1: Ia, voltava
0: então
1: pro templo,
0: então,
1: né? Quantos anos, né?
0: Mas por que ela estava daquele jeito?
1: É, era um espírito de enfermidade.
0: Entendeu?
1: Teve que ter libertação, né, irmão?
0: Então, se você não acredita na Bíblia Sagrada, não tem como, pessoal. Para Deus operar na sua vida, você precisa acreditar. Não é em mim, não. Não é na gente. Está escrito. É que muitas pessoas não leem.
1: Não.
0: Hoje em dia, ainda mais hoje Google.
1: Nossa.
0: Viúva Sarepta no celular. Se viu, já sai até uma pregação.
1: Sai a pregação pronta.
0: Já sai tudo, entendeu? Então, quer dizer, antigamente nós buscávamos na Bíblia. Hoje de manhã eu estava vendo uns versículos lá. Hoje de manhã, estou aqui diante do Espírito Santo. Peguei o celular para ver, falei, nossa, eu não gosto de olhar no celular. Eu não gosto. Larguei o celular do lado, catei a Bíblia e fui lá buscar, fui lá. Hoje de manhã. Entendeu? Mas porque a facilidade. A facilidade.
1: Falando da leitura da Bíblia, né, como o senhor, né, comentou aí, olha como é interessante, né, a palavra de Deus, quando você lê a palavra, né, a Bíblia, não o celular, o Espírito Santo, né, convence a gente, fala com a gente, né, isso que nós aprendemos,
0: sim.
1: Eu aprendi assim,
0: sim.
1: Quando eu leio a palavra de Deus, é Deus que está falando comigo,
0: sim.
1: É a palavra, né,
0: exatamente.
1: Até minha sogra, ela falecida já, ela nunca foi na escola,
0: olha.
1: E ela pegava jornal, ela não sabia ler o jornal.
0: Aí.
1: Ela pegava com panfleto de mercado, ela só sabia ver valores. E ela aprendeu a ler a palavra de Deus.
0: Aí.
1: Por quê? Quem falava com ela? É o Espírito Santo.
0: Mas não é, pastor. Hoje em dia, para certas pessoas, isso é coisa de filme. É. Eles não acreditam mais.
1: Não.
0: Não acredito. A Bíblia fala até de, literalmente, teste de transporte. Deveria sair de um lugar para esse outro. É coisa de filme. É coisa de ficção científica. Mas se a gente aborda, a gente é maluco.
1: Maluco.
0: A gente é doido. É, o pastor tá falando lá, essas coisas aí. Será que Deus faz essas coisas mesmo? É a cabeça das pessoas hoje. É a mentalidade das pessoas hoje. Quer dizer, as pessoas limitaram o poder de Deus. Então, por mais que você pregue, por mais que você fale, meu irmão, é difícil.
1: Pastor Donizete, o que eu tenho visto muito também no Evangelho hoje é as pessoas mais novas que estão chegando, eles se falam muito do Novo Testamento, né? Jesus morreu por nós, já estamos liberados de todo o pecado, né? É, hoje nós vivemos pela graça, mas quando fala de bênção, volta lá no Velho Testamento, pastor. Por quê, pastor Donizete? A pessoa fala, ah, não, hoje, né, vive pela graça, Jesus já morreu. Eu falo que é viver pela gracinha, né? Os crentes gracinha, né? Não, se viver no tempo da graça, tudo pode, né? Pede perdão aqui, Jesus perdoa, né? Mas quando fala de bênção, vamos voltar lá pro pai Abraão. Pastor, o que acontece?
0: Para eu responder essa pergunta pro senhor, eu vou lá em Crônicas. Quando o Josafá foi convidado pelo Acabe a ir com ele na guerra. Aí o Acabe disse assim, vai comigo na guerra? Ele falou, vou. Mas antes, vamos consultar a Deus antes? Escuta bem. Aí ele falou, tudo bem, vamos consultar a Deus. Aí o Josafá diz assim, tem um profeta aí que a gente possa conversar? Aí ele falou assim, ó, ele falou, o Acabe. Ah, tem o Micaías, Micaías, depende com a tradução que você queira falar aí. Tem o Micaías, tem o Micaías, só que eu não gosto dele. Aí o Josafá falou assim, mas como o senhor não gosta dele? Porque tudo que ele profetiza é contra mim.
1: Contra mim.
0: Quer dizer, ele sabia que o Micaías era de Deus, mas ele não queria a palavra que saía dele. Então é a mesma coisa hoje. A pessoa sabe que o Senhor é de Deus, que a igreja é de Deus, que aquele profeta é de Deus. A pessoa sabe. Ela sabe disso, tem consciência. Mas o que ele fala, ela não quer. Então, na hora que aperta, aí ela corre para a bênção. Aí ela vai buscar, vai pedir oração, vai. Mas aceitar a palavra, praticar a palavra, a pessoa não quer.
1: Não quer, né? Infelizmente, né, pastor, hoje a juventude, ela vem nesse pensamento, né? Vive muito falando assim, ah, hoje nós vivemos pela graça, tudo mais, eles acham...
0: Euforia.
1: Né? Euforia, né?
0: Só que você percebe... Os velhos estão se apagando,
1: só que você percebe...
0: os novos estão na euforia.
1: A gente percebe que não é uma verdadeira conversão, né? A pessoa está ali, né, porque gostou do ambiente...
0: Euforia.
1: Né? Medo de ir para o inferno, muitas
0: euforia.
1: Vezes, né? Fala assim, ah, eu vou para a igreja, porque pelo menos estando ali na igreja, quem sabe Jesus voltar,
0: euforia.
1: Eu vou, né? Ontem eu comentei isso na igreja, irmão, quando você fechar o olho nessa terra, você vai abrir em dois lugares só.
0: Não
1: tem meio termo.
0: Não tem meio termo. E às vezes a pessoa não gosta.
1: Não.
0: Mas ela não vai ler a Bíblia para ver isso.
1: Não, não vai. Ela não vai procurar saber. Ela não vai procurar saber.
0: É o homem que falou isso.
1: Você percebe que as pessoas hoje, pastor Donizete, o senhor que está mais tempo aí, né? Como pastor, as pessoas hoje parece que perdeu o medo até do diabo.
0: Ah, não, sim, sim.
1: Né?
0: Sim,
1: A pessoa dentro da igreja.
0: Não é questão medo, da preocupação, né?
1: Não, tem eu mais tenho visto isso aí, quando a gente faz libertação na igreja, às vezes o diabo manifesta lá. Para nós, como pastor, está ali numa batalha espiritual, muitas vezes, as pessoas estão conversando, as pessoas não intercedem mais, não impõem a mão, assim, em nome de Jesus eu repreendo, né?
0: Expulsar. Mas muitas vezes, pastor, na verdade, é incapacidade, sabia? Porque assim, ó, tem gente que é melhor ignorar. Por isso que certas pregações, certos pastores, escreve aí, vocês escrevem em casa, pastor que prega a verdade vai sumir.
1: Eu percebo.
0: Não, vai acabar, percebo. Porque o povo não quer.
1: Não quer.
0: Vai acabar, vai chegar um momento...
1: O apoio é menor.
0: Exatamente, vai chegar um momento que pastor que prega a verdade, as pessoas têm como ignorante, ao nervoso, nada disso, pessoal. É impor a verdade. Pastor que prega a verdade, que ensina ali, ó, vai chegar um tempo, não vai ter mais. Porque a própria igreja está matando esses pregadores. A própria igreja.
1: E às vezes você vê muitas coisas assim, você coloca alguma coisa assim de Deus, aí sempre vem um irmão, não precisa disso, né? Para que colocar isso, né? Criticando muitas vezes o cristão matando o cristão, né? Ele de vez de ficar quietinho, mas ele vai lá e ele quer questionar.
0: Uma vez uma mulher falou para mim assim, mas o senhor prega aí e a pessoa tá ali problemática, não sei o quê, não precisa falar para ela a verdade agora. Deixa ela ir até um momento adequado para falar a verdade. Aí eu falei para ela assim, olha aqui, ó, Jesus falando, ó. Jesus e o jovem rico. Quer dizer, o jovem era rico. Igreja precisa de dinheiro, não tem aluguel, nem vou falar. Igreja precisa do socorro, do financeiro, que o programa precisa. Aí, o programa aqui precisa. Do socorro está precisando de R$200.
1: R$200 para fechar a fatura.
0: Aí, então, quer dizer, precisa. Então o jovem era rico. Se você tem um rico com você, 200 para ele
1: é nada.
0: Chega aqui e fala assim, ó, quanto que é mensal aí? É tantão, a partir de hoje não pede para ninguém que eu vou pagar todo mês. É rico. Então Jesus teria uma vantagem de ter o jovem com ele. Só que Jesus fez o quê? O que Jesus falou? Vende tudo que você tem e dá para os pobres. Porque Jesus percebeu nele que o coração dele estava onde? Nos bens. Entendeu? Então Jesus poderia ter aliviado, levado ele junto. E é isso que tem acontecido hoje. Pastor leva para o altar. Pastor leva para os eventos, pastor leva você para... Ah, o irmão é uma benção, a irmã é uma benção. Mas não é benção.
1: Porque
0: não se converteu.
1: Mas ele declara assim, o jovem rico. Ah, mas eu conheço a escritura.
0: Aí, ó.
1: Eu conheço. Eu sei tudo. O pastor fala, é esse que eu quero. Não. Ele quer a pessoa rica do lado dela e conhece, mas não pratica. Não adianta você conhecer só, irmão. Se você não praticar, né? Nada adianta, né? Estava falando aqui com o pastor Donizete, né, ele sempre fala assim, irmão, quando você prega a verdade, é difícil, as pessoas não querem, a pessoa não quer confronto, a pessoa ela quer ouvir aquilo que ela quer ouvir. Porque tem uma pessoa que eu conheci aí, ela dava um dízimo. Eu lembro até hoje, pastor Antônio. Desculpa, pastor Zé. Uhum. A pessoa, vou até falar o valor aqui, irmãos. Não vou falar o nome da pessoa. A pessoa dava, olha, irmão, olha que dízimo. 10 mil reais de dízimo.
0: Olha isso.
1: Quanto que essa pessoa ganhava? Ela dava 10 mil, mas sabe o que ela falava para a esposa? Eu já dou minha oferta, não preciso fazer nada na igreja, não. Ah. Era o jovem rico.
0: Meu
1: olha
0: Deus,
1: só. Nada a ver. A esposa, ela queria.

0: Ia trabalhar, fazer, ela queria fazer algo na obra, pastor, ajudar.
1: Tem a ver uma coisa com a outra.
0: Então, mas o próprio esposo falava assim pra ela, falava assim, olha, não precisa fazer nada não, eu já dou. Olha onde tá o coração dessa pessoa, irmão. E o pastor da época, pra ele, é tudo que ele queria.
1: É que as pessoas pensam que nós somos compráveis.
0: É, né? A pessoa fala assim. Então, irmão, são umas coisas que a gente vê no evangelho, sabe? Que você vai aprendendo, fala assim. Eu sempre falo para a pastora Regiane. Falo assim, Deus, se eu for cair na mesmice das outras igrejas, eu não quero,
1: pastor. Não, sim.
0: Eu quero,
1: sim.
0: Não quero.
1: Sim,
0: se
1: sim,
0: for para ser
1: sim.
0: Mais um só...
1: Nós só temos... para amontoar,
0: não,
1: né?
0: Não.
1: Só para amontoar.
0: A gente tem que ser diferente, irmão. Nós temos que fazer a diferença nessa terra. Se Jesus se levantou, você que está nos ouvindo aí, Jesus tem um propósito na sua vida, se é para levantar, levanta para ser diferente. Tem uma transformação, né? Seja realmente aquela pessoa que a pessoa olha e fala assim, essa pessoa é diferente.
1: É, e não só, né, meus amigos, para chamar a atenção de alguém, não é só para isso, mas é para quando chegar o dia, você ir para o céu.
0: É,
1: você
0: é o mais importante. Né,
1: não, sim, ter a salvação, poxa. A pessoa está lutando, batalhando, fazendo. Pensa você, você deixou... Porque a gente sabe, pastor Rogério, que o mundo, para quem é da carne, é bom.
0: Nossa.
1: É gostoso. Ó, logo tem carnaval, logo tem não sei o quê, e festa junina, olha a cobra, não sei quem passando. É gostoso. No mundo eu participei disso aí, quermesse, não sei o quê. É bom. Agora... Você larga tudo isso. Você deixa tudo isso, você deixa tudo. E você vai perder a salvação porque você mente.
0: É.
1: Não. Poxa, você largou tudo que você podia estar aproveitando, bagunçando, para ficar dentro de uma igreja, mas você mente.
0: Não adianta nada.
1: Aí você vai perder a salvação do mesmo jeito. Ou então você é ignorante. É um homem de Deus, uma mulher de Deus ignorante. Vai perder a salvação. Ou então é um roubador, como dizem Malaquias. Vai perder a salvação. Então não, pessoal. Vamos abrir o coração para a gente ter realmente uma mudança. Mas não é você se equiparar, você se olhar com a pessoa. Olha para você.
0: É.
1: Esquece os outros. Ah, porque o fulano lá... Deixa o Bertano, você, a tua vida. Por isso que às vezes os milagres não vemos mais. Porque Satanás conseguiu entrar no coração e afastar. Afastar as pessoas da verdadeira realidade. Prega o que é verdade, mostra o caminho. Essa é a nossa obrigação. A palavra de Deus diz que Deus vai cobrar da minha e da sua mão. Ele fala assim, olha, se eu colocar o caminho e você não pregar, não avisar ele, ficar aí levando em banho-maria, como dizia minha mãe, levando em banho-maria, não, vem cá, irmãozinho, não sei o quê, não tem problema. Ele morrer no caminho ignorante dele, vai ser cobrado da sua mão, da minha mão.
0: Pastor Nuzete, eu já ouvi também, as pessoas falam para mim, ô pastor, eu vejo quando acaba o culto, às vezes, você e a pastora ficam um tempão lá, libertando a pessoa, orando pela pessoa, né? Mas a pessoa não muda, não sei o que tem, para com isso, pastor. Eu falei, irmão, enquanto ela estiver ali dentro do templo e estiver embaixo das nossas mãos ali, da poderosa mão de Deus, eu liberto. A hora que ela sair lá para fora, aí é ela e Deus.
1: Não sei.
0: Né? Eu não posso, pastor Donizete, saber que a pessoa está precisando de uma libertação muitas vezes, né? E deixar também aquela pessoa ir embora. Não sei o que o senhor pensa dessa forma. Se o senhor vê que a pessoa está sendo ali naquele momento do culto do senhor, o demônio está ali e o senhor vai lá e impõe a mão e expulsa a pessoa. Ah, pastor Donizete, mas a pessoa não muda. Mas fala assim, não, mas Deus mostrou que eu tinha que libertar
1: ela. Não, sim, claro.
0: Porque a partir daquela hora que ela sair dali, realmente... Mas as pessoas hoje têm falado muito para os pastores, é bobeira orar por libertação. A pessoa não muda, a pessoa não quer saber mais, né? Mas a nossa obrigação como pastor, né, pastor Donizete,
1: não, claro.
0: É libertar as pessoas no nosso...
1: Se há um espírito que está dominando a vida da pessoa, a gente tem que avisar, a gente tem que alertar, a gente tem que procurar levar a libertação da vida da pessoa. Por isso até que nós estamos convidando você para esse culto especial em Araras, que será realizado. O Will tem até um vídeo ali preparado, daqui a pouco nós vamos soltar. Esse dia é um dia especial, né? Não importa a sua igreja. Ah, porque eu sou da igreja tal. Não, você não vai mudar de igreja. Nem pastor Rogério. Não. Pastor Rogério vai me fazer uma visita lá, nem por isso. Não, você vai mudar de igreja.
0: Lá, vamos lá, vamos, alguns irmãos, entendeu? Vai estar conosco.
1: Aí, ó, uns irmãos vão. E os irmãos não vão passar a frequentar lá Araras, não, vai continuar com o pastor. É um dia especial que Deus preparou. Não foi a igreja da graça que preparou. É um dia especial que Deus preparou para você estar presente. Inclusive, no dia 11 de setembro, o nosso missionário, ele vai estar aqui em Limeira. O nosso missionário, R.R. Soares, vai estar aqui na cidade de Limeira no domingo que vem, não, no outro domingo, dia 6.

0: O nosso pastor Alexandre, que é o nosso líder regional aqui em Limeira, ele vai estar aqui. Aí ele vai falar com mais propriedade, com mais tempo, né? Vai ter também 2 horas aqui para falar. Mas eu quero falar agora para você do dia 25, terça-feira, na cidade de Araras, com o reverendo Tommy Odell. Vai ser usado por Deus, ele é neto Telly Osborne.
1: Olha.
0: É, não é qualquer coisa, não.
1: Ele vai nem precisar falar em línguas aqui
0: não,
1: no Brasil?
0: Não.
1: Mas nem precisa falar em língua, vai ter intérprete.
0: Vai ter intérprete, claro, com certeza. Pode ter certeza.
1: Já vai vir batizado,
0: então. Não, já vai vir cheio do poder de Deus já.
1: A glória vai ser.
0: Entendeu?
1: Fogo, irmão, é fogo puro, irmão.
0: Então não perca, agora terça-feira, dia 25, tá? Às 19h30 em Araras, Rua Vereador Cesário Coimbra, número 71. E eu faço aniversário amanhã.
1: Que benção.
0: Aí, depois nós vamos colocar os parabéns para o senhor. Aí na terça-feira já pode me dar um abraço lá.
1: Eita, Glória. E nós vamos levar o abraço de Limeira.
0: Aí terça-feira pode me dar um abraço lá que eu vou estar soprando velhinha.
1: Eita. Pastor José, vamos soltar então o convite lá.
0: Isso, vamos lá,
1: Senhor. O senhor continua comentando.
0: Vamos lá, né, vamos lá.
1: Evento de Araras.
0: Vamos lá que nós não falamos quase nada.
1: Nossa,
0: né?
1: olha
0: a hora já.
2: 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Então, convido você, toda a região, todas as cidades aqui em torno, que vai ser algo assim tremendo, divisor de águas. 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Não confie na sua mente, só anota aí. Vereador Cesário Coimbra, número 71, dia 25, é uma terça-feira, às 19h30. Fica o meu convite, em o nome de Jesus.
0: Muito bem, meus amigos, está aí um recado importante para você, está conosco, no nome de Jesus, se abençoado. Olha, preparou o copo com água? Prepara o copo com água aí, tá muito bom o assunto aqui. A hora já tá lá, meio-dia 17 já. E a gente nem viu a hora passar e a gente nem começou a conversar, né?
1: Amém, glória
0: nem
1: a Deus. Né?
0: Nem começamos ainda. Então tem que ter 4 horas seguidas.
1: É muito bom, essa programação ela tem sido benção, né? Como eu falo, o pastor Donizete tem muito conteúdo bíblico, né? E nós vamos trazer ele mais vezes aqui para estar conosco. Eu gosto de conversar com ele, trocar essa ideia. Porque o cristão é assim, né, irmão? Você não pode ficar sentado em roda de escarnecedores, né?
0: Pastor Donizete? Não pode.
1: Diz a palavra,
0: não,
1: né?
0: Pode.
1: Tem que sentar
0: não.
1: Com pessoas que têm conteúdo da palavra para te orientar, né? Eu, como pastor, fico tão feliz, irmão. A gente aprende tanto, né? A gente é tão pequeno perto desses homens ainda, né? Eu falo que a gente foi escolhido, eu e a pastora Regiane, como Deus escolheu para Davi. Não é que nós somos grandão, não, pastor. Mas nós fazíamos com amor aquilo que o Senhor colocou nas nossas mãos, né?
0: Não, é importante isso, vocês terem esse coração aberto para poder deixar Deus operar através de vocês. Porque grande, na verdade, não somos. Grande é Deus, né?
1: Mas tem pessoas que ainda se titulam, né, pastor?
0: Não, Não, mas é muito culpa do próprio povo, né?
1: O povo, né?
0: Exalta, né? Entendeu? E nós sabemos que nem tudo que o povo bate palma, Deus fala amém, né?
1: É. E muitas vezes você está cultuando, irmão. Às vezes Deus não está nem na igreja mais, né? Se você está buscando em várias igrejas erradas, porque ali o Espírito Santo nem age mais, né? Porque o homem já acha que ele é poderoso, né? Que ele acha por si próprio, que aí eu coloco a mão e eu curo. Eu falo para a pastora Regiane, às vezes está orando para uma pessoa enferma ali, você está ali orando, mas muitas vezes a pessoa está atrás de você ali, do seu lado, fala assim, ah, mas será que vai levantar, né, pastor? Será que o pastor Donizete está orando para a pessoa levantar? Será que vai levantar? O próprio irmão já está matando ali, né?
0: Olha,
1: Deus fala assim, será que eu sou obrigado a mostrar para esse querido aí que...
0: O senhor estava tocando um assunto agora de falar, de confrontar, de ajudar. Eu lembro de um testemunho de uma irmã. Eu passava na rua da casa dela, irmã da nossa igreja. Ela estava sentada na calçada, 2h, 3h, e de vez em quando juntava uma outra mulher para ficar de, como dizia minha mãe, tololó. Aí passava e aquilo foi me incomodando, sabe? E eu falei, eu vou falar com essa irmã. A minha esposa falou, não, deixa para lá. Eu falei, não vou aceito, vou falar. Chamei ela para conversar. Falei com ela, abri os olhos dela, pastor. Hoje, ela arrumou um grande emprego. É coluna na casa de Deus. Sabe o que ela falou para mim semana retrasada? Pastor, eu vou comprar minha casa o mês que vem.
1: Glória a Deus. Falei benção, né?
0: Tem que levantar. É. Para de ficar apoiado em pessoas que vão derrubar você, meu irmão. Pelo amor de Deus. Para. A Bíblia diz que o tolo espalha a sua tolice, o sábio retém o bem.
1: Amém.
0: É você com Deus, é você levantar outras pessoas. Não tem outra missão aqui na terra. Não tem. A missão que Deus deu a você é levantar outras pessoas. Não fica de maneira alguma junto ali, apoiado em pessoa que vai derrubar você. Às vezes a pessoa já fez até a vida dela, já, pastor. E a outra está sofrendo e não se levanta, por quê? Porque está cheio de más conversações. O que a Bíblia diz? As más conversações corrompem os bons costumes. Quantos pastores hoje a gente vê de igrejas que não são pastores mais? Desistiram. Por quê? Começou a ouvir um aqui, ouviu o outro ali, ouviu o outro lá, não entendeu o valor que tem, até pastores. Então, o membro da igreja, obreiro, precisa se atentar para isso. Atente para isso. A obra que você faz é para Deus, você está servindo a Deus. E Deus vai recompensar você. Não pare. Não se entregue, não desista, porque o Deus que te chamou, Ele está contigo. Não abaixe a cabeça, você que está triste. Você que está triste hoje, porque você foi confrontado de uma maneira injusta. A justiça vem de Deus.
1: Amém.
0: Presta atenção quando eu estou falando para você. A justiça, você não tem que fazer nada, pode parar. Esquece o negócio aí que você vai dar o troco, que você vai dar na mesma moeda. Isso é coisa de Satanás. É isso que o diabo quer. Que você vá lá, que você fale, que você faça, abençoa a pessoa. Abençoa. Pode ser até o pastor da tua igreja. Abençoa ele. Fala, meu Deus, eu abençoo ele. Agora que eu vou servir ele mais ainda, porque ele precisa de mim. É isso que você tem que fazer. Não tem que dar ouvido para Satanás. É porque eu vou largar a mão disso, eu vou deixar, eu vou não sei o quê. Não, não. Tem que estar lá, ajudar, porque ele precisa da sua ajuda em nome de Jesus.
1: Amém. A palavra de Deus fala também, né, pastor? Aquele que te abençoar,
0: será abençoado.
1: E aquele que te amaldiçoar?
0: Será amaldiçoado.
1: Então tá aí, né, pastor?
0: Acabou.
1: Então, às vezes a pessoa fica vivendo aí de maldição. Muitos pastores, né, ficam nessa aí, amaldiçoando pessoas, né? Então a gente vê tanta coisa assim que, entre nós, entre o mundo e o evangelho, irmão, a pessoa parando, né, não quer saber mais de Jesus. E é tão triste, né? A palavra de Deus fala que nós estamos vivendo os últimos tempos aí, você que tem lido a Bíblia, você tem buscado da palavra de Deus, está vendo que tudo está acontecendo, né? Jesus está tão próximo, né? E o diabo tem tirado tantas pessoas, né, pastor, da igreja, por picuinha, né? Muitas vezes as coisinhas pequenas, muitas vezes você está dependendo de um tapinha nas costas, né? Do seu pastor, dependendo de um tapinha nas costas de um bom amigo, né? Irmão, não faça isso, né? Não depende do homem, depende somente de Deus. Porque eu falo para eu e a pastora Regina, tem muito isso, não é depender de homens, irmão, nós já tinha parado.
0: Por um pouco de coisas que você sabe que eu já passei, não era para mim ter parado?
1: Nossa, por isso que eu falo que o senhor...
0: Um pouco mim, de coisa.
1: O senhor para mim é referência.
0: Já não era para mim ter parado?
1: Por isso que eu falo, por isso que eu tô firme cada dia mais. Porque você pega referência algumas pessoas, fala assim, ó, já apanhou tanto nesse meio e tá firme falando...
0: Ontem, onde eu tava ontem? Ontem, 9 da manhã, eu tava lá no Geada. Então. Eu não sou pastor daqui, tava ajudando o pessoal daqui, entregamos roupa lá, alimentos junto com as irmãs, depois fui evangelizar. Cheguei em casa, não almocei, peguei o carro e fui parar de evangelizar. E fiquei até as 4, quase 5 horas da tarde evangelizando. Entendeu? Na rua, sol quente ali, batalhando. Entendeu?
1: E não precisaria, né? Falar, ah, eu não preciso disso, sou pastor.
0: Eu sou pastor,
1: né?
0: sou pastor. Não, né? Vai lá, irmã. Vai lá, irmão. Não vai por quê? Não. Por que você não vai?
1: Ontem.
0: Você destaca o diabo?
1: Ontem, pastor José, até isso aí também. Eu e a pastora Regina chegamos 5 horas da tarde em casa. Deitei um pouquinho naquele jeito, deitei, quando eu acordei, já fui ver, já tava na hora de ir pra igreja. Até brinquei, cheguei, tava dentro do carro, vi que não tinha nem fechado a cinta.
0: Aí, ó.
1: Depois que eu percebi,
0: tá vendo?
1: O carro não tinha fechado a cinta ainda da calça pra arrumar a camisa.
0: O dia que o senhor perder isso aí, o senhor não pode ser pastor mais.
1: Bom, que coisa, né?
0: O dia que o senhor perder isso aí, essa o senhor essência, vai embora. Né? Não, o dia que o senhor perder isso aí...
1: Irmão, nós estamos aqui pra servir. Pastor tá pra servir. E pastor é assim, irmão, quando você sobe de cargo, você sobe... Com o pastor, aí você desce para servir, né? Pastor nunca sobe.
0: Sim,
1: né?
0: Sim.
1: Bispo nunca sobe, né?
0: Que ele cresça, que eu diminua.
1: E a gente sempre desce. Então, se você tem um cargo na igreja, não pense que você subiu. Ah, agora eu sou fulano. Não, agora você desceu.
0: Pastor, eu falei que eu ia na sua igreja, né? Que obrigado por ter me convidado. Foi um prazer ir na sua igreja a segunda vez. E eu tava nervoso na hora de entrar pregar. Me deu um suador. E eu falei, nossa, eu vou pregar pro povo, eu prego.

0: 20 anos, para mais de 20 anos.
1: Já não pode perder essa essência.
0: Não, não pode, não pode, não pode. Quando a pessoa começa a achar... E o pior que acontece é o quê? Ela encontra lugar para colocar a cabeça, achando que está certo. Encontra pessoas que apoiam. Não pode. Você está servindo a Deus, você não pode perder a essência. Qual a essência? A verdade. Jesus falou, João 8, 31, 32. Se vós permanecer na minha palavra, verdadeiramente sereis meus discípulos. E... conhecereis a verdade vos libertará.
1: Glória a Deus.
0: Não deixe, pastor Rogério, não deixe de dar a verdade. Samuel não deu a verdade, porque o Eli era o pastor da época, Eli era o líder, o chefe. Os filhos de Eli, Ofni e Finéias, serviam à porta da igreja. Então, o Samuel poderia falar tudo que tinha que falar, mas não falou. Por quê? Imposição de Eli. Entendeu? O que que acontece? O povo vai para a batalha, Samuel abençoa. Se abençoou, não vai haver morte. Vai haver vitória. Abençoou, em nome de Cristo hoje, tem que haver vitória. Perderam a batalha. Voltaram e alguém disse essa Arca da Aliança. A Arca da Aliança representava a comunhão com Deus. A Arca da Aliança representava a comunhão com o Senhor. A Arca da Aliança veio. Pastor, eles pularam, gritaram, deram glória a Deus que chegou a tremer a terra.
1: Meu Deus, foi forte, né, pastor?
0: Nossa, os inimigos olharam e falaram assim, ó, agora acabou, vamos perder. Agora não tem jeito, não. E aquela coisa toda, 37 mil homens de Deus morreram naquele dia. Mas por quê? Tinha uma arca, tinha uma alegria, tinha uma agitação, tinha, mas não tinha...
1: presença.
0: Presença de Deus. Então, às vezes, você tem que lembrar disso aí, meu irmão. Você está, eufórico, sem a presença de Deus.
1: Não procede.
0: Não vai. Não prevalece. Ó, passa mil coisas. É xingado dentro da igreja, e está lá.
1: Moisés fala para Deus, né? Ah, não, Deus falou, vou mandar um anjo. Não, Deus, sem a sua presença, eu não saio daqui.
0: Acabou.
1: Irmão, quando você tem a presença de Deus, você pode caminhar tranquilo. Pastor André, aproveitar aqui, tem bastante irmãos nossos aqui do Facebook, o irmão Fabiano, ele escreveu assim: pastores, estou indo levar a minha esposa para fazer uma prova do curso da prefeitura de Cosmópolis. Orem por ela. Nós vamos estar orando sim pela irmã Camila, né? Nossa irmã querida, né? Tá fazendo uma prova lá, ela é dentista, né?
0: Vamos orar, sim.
1: É essa área. Então, irmãos, depois do finalzinho, faltando uns 15 minutinhos.
0: Tá quase lá.
1: Já. Pega aí seu copo d'água aí, já coloca do lado do seu radinho. Você que está nos acompanhando pelo rádio, né? Pela Melhor FM 82,9, pega seu radinho, deixa aí do ladinho do seu radinho, né? Você que tá pelo celular, você que tá pelo YouTube, coloca do lado da sua televisão, porque eu sei que tem uns irmãos que gostam de assistir pelo YouTube, pastor, porque diz que vai ficar bonitão, né? Televisão aqui.
0: A minha tá aqui,
1: A garrafinha de água já tá aqui já, ó, né? Nós vamos orar, né? E você vai ser abençoado em nome de Jesus. Eu creio nesse milagre, tá? Eu creio nesse milagre. Então, ó, bastante pessoas aqui conosco, pastor...
0: pastor Donizete.
1: Meu Deus, é que o pastor Donizete tá aqui, o pastor Antônio tá por aqui, eu vejo o nome dele direto aqui, falando que tá uma benção a programação, né? Então tem bastante irmãos conosco aqui, pastor Donizete, e a gente poderia mandar uns abraços pra eles aqui, senão...
0: Não, por favor.
1: Eles ficam tristes, né?
0: Sim, pastor, sim.
1: O senhor não mandou aquele abraço.
0: Pode mandar, fica à vontade.
1: Então vamos mandar um abraço.
0: Não, aqui. Vamos lá.
1: Estamos aqui com o irmão Adriano Góes, né? Brandão tá conosco aqui, tá? Pastora Regiane está conosco lá pelo Facebook, a pastora Maria José, a pastora, a esposa do pastor Cosma, aquela que fez o ato de fé. Nossa querida irmã Rosângela tá aqui. Terça-feira tá conosco lá também, ela, o esposo.
0: Ah, vão também? Ah, que benção.
1: Tá convocado o povo lá.
0: Quero um abraço, hein?
1: Vamos junto.
0: Quero um abraço de vocês lá, hein?
1: Glória a Deus. A irmã Josefa tá conosco também. A irmã Josefa, obrigado, tá, pelo carinho. A irmã Jô, Adriane tá conosco. A irmã Jô, olha que interessante, pastor José. Ela é a dona do salão onde nós estamos lá hoje com a nossa igreja.
0: Sim, olha que bonito. Que benção, glória,
1: né?
0: A Deus. Que,
1: né?
0: Benção.
1: Que bom. Pra você ver que estamos sendo benção, né?
0: Ah, não, com certeza. Lá, né? Com certeza.
1: Obrigado, irmã Jô. Pastor Cosmo está conosco aqui também. Pastor Cosmo, muito obrigado. A irmã Irene Januário está conosco também. A Camila, né, que pediu oração, que está indo lá para a cidade de Cosmópolis. Nós vamos estar orando e vai vir com a bênção, né, pastor
0: Donizete? Nome de Jesus, vamos crer.
1: Glória a Deus. Oriovaldo, meu cunhado, está conosco. Aparecida, minha irmã Rita de Castro está conosco. Ailton, meu querido irmão Ailton, da nossa igreja, também da nossa sede. A Diana. O Everton é genro do pastor Antônio. O papai nasceu hoje.
0: Opa!
1: É, desse
0: parabéns.
1: Aqui, é o filho da Patrícia, né? A irmã Dirce Beckman, lá do bairro do Pinhal. Um abraço, irmã Dirce. Coloca aí um copo d'água, nós vamos estar orando em nome de Jesus. Essas dores do joelho, essas dores que a senhora tem sentido aí no corpo, em nome de Jesus, vai ser curada hoje, tá? Não pela, só pela, por nós, mas por Deus, né?
0: Sim, não,
1: é
0: com
1: Jesus
0: certeza.
1: Jesus que vai curar a senhora aí, nós vamos orar, nós vamos interceder aqui nesse estúdio e a senhora vai ser curada em nome de Jesus. A irmã Elizabeth Barbosa está conosco também, a irmã Olga, um grande abraço, irmã Olga, obrigado por estar conosco, a irmã Fá Oliveira, obrigado, irmã Fá, também está conosco aqui. Então é bastante pessoas, né, conosco aqui. Você que está conosco, sei que tem pessoas aí que estão nos assistindo, mas quer que eu fale o seu nominho aqui? Dá um joinha, né? Eu falo aqui, senta o dedo na telinha aí, se quebrar, depois.
0: É, eu vejo essa conversa.
1: Compra outro aí. É, tem aí o iPhone 17 aí que a molecada quer. É, depois você procura saber o preço aí, né, pastor José? Mas, né? Fica conosco aí, tá aqui a irmã Márcia Campos, eu creio, a irmã Márcia tá lá curtindo conosco, tá cultuando conosco, né?
0: Glória a Deus.
1: A irmã Maiara tá aqui, bom dia, graça e paz, pastor e todos, um ótimo domingo. Obrigado, é, a pastora Maria José tá aqui, obrigado, pastores, Deus abençoe vocês.
0: Amém.
1: Pastora, né, nós amamos muito a senhora, em nome de Jesus. Pastor Onizete, se a gente ficar falando aqui, né?
0: Não, eu peço até perdão pros irmãos, viu, pastora Regiane, tá vendo? Não preguei, não colocamos louvor, mal tô falando do dia da reunião.
1: Não, rapaz, eu até meia hora.
0: A culpa desse homem aqui que não para de falar aqui comigo.
1: Vocês estão vendo, né? Arrumei mais um aqui, viu, pastor Regiane?
0: Fica me provocando, aí eu não paro de falar não, mais.
1: Mas eu provoco ele dentro da Bíblia, né? Porque eu sei que aqui tem conteúdo,
0: amém.
1: Né? E o povo tá gostando.
0: Amém. Isso é importante. Amém, não, né? Glória a Deus, deixa
1: tá
0: Deus.
1: Aqui, o povo tá curtindo.
0: Ó,
1: tá.
0: Já que vocês estão gostando, ó, meia hora não tivemos uma boa notícia ainda dos R$200.
1: Ô, irmão, é verdade.
0: Meia hora, a gente ainda não recebeu a boa notícia. Irmão, olha, eu quero orar por você. Envia aí esses R$200 aí. Eu tenho certeza que... Como que é? Um Pix?
1: Pode ser o Pix, né?
0: O pessoal sabe o Pix, como que é?
1: Sabe, tá o Pix aí na telinha.
0: E a pessoa que nunca ajudou e tá querendo ajudar, como é que ela faz? Liga aqui?
1: Pode ligar no 340... Ó, se você ligar pra nós aqui, ó. Fala assim, ó, pastor, eu quero fazer uma oferta. Liga aqui pra nós no 3404-4000. Tá lá, 19, né? 19-3404-4000. Você liga aqui e fala, pastor, eu queria...
0: Bem embaixo
1: aí. Bem embaixo aí, ó. Pastor, eu queria fazer uma oferta de amor, né? Uma oferta de carinho, né? Porque Deus tem me abençoado muito a minha vida. Irmão, falta R$200, tá? Ah, pastor, e se vocês não conseguirem? Deus proverá, né? Deus proverá, nós vamos pagar em nome de Jesus, porque Deus tem nos abençoado tanto, né, irmãos? Mas se você pode, você quer receber uma bênção financeira, né? Aquela bênção financeira, você precisa de algo da parte de Deus, você está desempregado, você precisa de uma porta de emprego. Pastor, mas eu não tenho condições. Irmão, é aquilo que o Senhor colocar no seu coração. Nós precisamos de R$200. É R$200. Mas, pastor, eu tenho só 50. Nos ajuda, né? Se Deus colocou no seu coração. Pastor, eu tenho R$10. Olha como...
0: Não.
1: Aqui, irmão.
0: Liga pra nós chutar esse bicho aí, pessoal. Em nome de Jesus.
1: Nós, liga pra nós.
0: Vamos fazer oração aqui, abençoar
1: a
0: sua vida.
1: Nós vamos abençoar você aqui. Pastor Donizete vai orar pela sua vida, né? Pela sua vida e vai abençoar você que ligar pra nós aqui. Pastor, eu senti no coração, me passa o Pix aí. Anota o Pix do pastor Rogério também, né? Eu cuido dessa área financeira pro pastor Antônio, tá? Com muita fidelidade, tá? Com muita fidelidade. Eu tenho passado tudo pra ele, viu?
0: Sim, sim. Ele falou
1: tudo
0: pra mim.
1: Tudo que cai na minha conta aqui, eu passo pro pastor.
0: Há uma idoneidade.
1: É, o homem, ó, depositar esse valor, eu separo aqui e passo pra ele. Então, anota meu telefone aí, você que tá pelo radinho, tá? Não é pra nós, não, irmão, nós não precisamos, como o pastor Donizete diz, nós somos humildes, irmão, nós não precisamos do seu dinheiro, não, porque Deus tem nos sustentado, né? Eu sempre falo, faça pra Deus.
0: Sim.
1: Faça pra Deus, não faça
0: sim,
1: pro homem.
0: Sim.
1: Agora, se você quer nos presentear, quer nos abençoar, é diferente, né?
0: É, amanhã é meu aniversário, então, pode me presentear, então, tem problema.
1: O pastor Donizete vai fazer aniversário, quer presentear ele? Vai lá, dá um presente pra ele, vai ficar muito feliz. Mas o que é para obra, irmão, é para Deus, né? É para obra. Então, esse valor que você está investindo aqui é para pagar a programação de rádio, né? Pagar a programação de rádio. Então, o meu contato é 19. Você que está pelo radinho aí, tá bom? Você que está nos acompanhando pelo rádio. Meu Pix é 19-981-27...
0: Fugiu?
1: Fugiu. Me ajuda aí, Will. É tanto número na caminhada. 981-27-6438.
0: Oh,
1: é. 981. Coloca aí, Will. 981. 981-27-6438. É, esse é o contato. A gente não tem nem essa preocupação, para não ficar pedindo. Mas não tá pedindo para você fazer, não. Mas você vê que se você pode, né? Se Deus tem te abençoado. Não,
0: vamos lá, é, até. Ajude, falta, né? Meia hora para terminar hora aqui, aí, ó. Né? Vamos ter essa boa notícia, hein?
1: Você pode também mandar aqui para nós, aqui pelo.
0: E quem já ajudou, pode ajudar de novo, não?
1: Pode ajudar de novo. Ah, então. Pode ser abençoado. Aí, né? Tem alguns irmãos que têm nos ajudado e falam assim: não, pastor, eu quero abençoar essa programação. Tem tanto testemunho, pastor Donizete, o pessoal que tem abençoado essa programação, que Deus tem feito grandes coisas nessa área financeira.
0: Mas sabe o que é importante, sem querer cortar o senhor? É bom o pessoal estar ouvindo. Mas
1: o senhor quer falar, pastor Donizete?
0: Só eu quero falar. Fazer igual o craque Neto. Fica quieto, Souza.
1: Fica quieto, Souza.
0: Ó, então, você que ajuda, quer ajudar, é uma coisa importante. Essa programação não é deles. Tanto é que eu sou da Igreja da Graça e estou aqui. Essa programação não é deles, restrita, só eu, só meu, só... não é. É aberta para falar do amor de Deus. É. E quantas pessoas são abençoadas? Então você vai ajudar ao programa permanecer no ar e abençoar as pessoas. Entendeu? Como eu estou aqui e não sou da Igreja da Graça. Então é um programa aberto, não tem aqui uma placa, aqui dentro não tem placa, né? Não, aqui dentro tem um espaço para falar do amor de Deus. Então, eu creio que até terminar, faltam 25 minutos. Eu creio que até terminar o programa você vai ser tocado pelo Espírito Santo. Você vai ligar aqui, você vai fazer essa oferta aí de R$200 que está faltando em nome de Jesus. Só lembrando, pastor Rogério, de terça-feira, está chegando. Hoje é domingo, segunda, depois já vem a terça. Terça-feira, 7:30 da noite, estaremos recebendo Tommy Odell, pregador americano, já veio dos Estados Unidos, está em São Paulo. Está fazendo o percurso no interior e vai estar em Araras, 7:30 da noite, em Araras, na rua Vereador Cesário Coimbra, número 71. No centro de Araras, facinho. Você vai lá no Google Maps, lá no Waze, como você quiser, digita lá assim, ó, IIGD Araras. Você não vai nem conseguir escrever Araras, já vai aparecer para você lá o endereço. Clicou ali, ele vai levar você até a porta. Hoje tá muito bom estar aqui, não consegui pregar. Ó, pastor Regiane. O pastor Regiane, deixa eu pregar.
1: A pessoa tá dando risada aqui, KKKK, meu Deus.
0: Não deixa eu pregar, pastor Regiane. Olha só, passou o tempo, não consegui pregar nada, mas eu creio que está sendo benção em nome de Jesus. Não,
1: mas nós falamos muito de Jesus, né? Falamos da palavra de Deus, né, pastor
0: Donizete? Sim, claro.
1: Né? Então a gente fica feliz, né? Porque como o pastor Donizete comentou aqui, essa programação a gente está aqui para falar de Jesus, né? Não estamos falando da nossa placa de igreja, não, né? Não. Nós não brigamos por causa de placa de igreja aqui não, irmãos. Eu sou da comunidade evangélica Agnus Dei, aqui na Vila Pisa, na rua General Rondon 472, né? Se você quer ir fazer uma visita para nós lá, se você que está aqui de Limeira, quer congregar lá com o pastor Donizete, é bênção para você, porque eu falo sempre isso, pastor Donizete, você tem que ir num lugar que você vai sentir bem e ver que Deus está operando maravilha.
0: É bem com a verdade.
1: Bem com a verdade.
0: Não com a enrolação.
1: Não. Então,
0: passa pano.
1: Eu sempre falo assim, eu não quero uma igreja cheia, eu quero uma igreja liberta, uma
0: salva.
1: Igreja que uma igreja que quer morar no céu, uma igreja salva, né? Não adianta ter uma igreja aí com muitas pessoas, mas quando Jesus vinha aqui levar o povo, irmão, né? Num piscar de olhos, né? Aonde você vai acordar, né?
0: Ô, pastor Regiano, nem água não deixa.
1: Pastor
0: Regiano. Nem o louco.

0: Olá, meus amigos, voltamos em nome de Jesus e estamos chegando ao final, hein? Agora faltam 18 minutos, no finalzinho tem falar dos patrocinadores também, né, pastor? Deixa uns
1: não,
0: minutinhos.
1: Não, já foi falado.
0: Ah, já foi falado. Então, está aberto para nós, temos 18 minutos. Eu gostaria de chamar a tua atenção para você preparar o copo com água, né? Para a gente poder orar, para a gente apresentar. Copo com água está preparado aqui, ó, em nome de Jesus. E gostaríamos que você participasse dessa bênção também na sua casa. A pessoa enferma, a pessoa que tem um filho drogado, uma pessoa que está com vícios. E vícios diversos, né? Tem tantos vícios, tem vício de jogatina, tem vício de bebida e outras coisas. Então, onde houver um vício, um mal, nós vamos estar fazendo uma oração séria aqui para Deus abençoar. Eu quero mais uma vez lembrar você, né, que nessa terça-feira, então, às 7:30 da noite, você que mora em Araras, é nosso convidado, você que mora na cidade circunvizinhas também, é nosso convidado, está conosco às 19:30, onde nós vamos receber o pregador americano, e americano mesmo, viu? Não é do Paraguai, não.
1: Não é americano aqui, não,
0: né? Não, não.
1: É
0: americano, não, não. Né? Nem é do Paraguai. Esse é americano mesmo, né? Ele é neto do Telly Osborne, então vai ser bênção. E juntamente também o filho do missionário R.R. Soares estará conosco, Davi Soares, o doutor Davi Soares, estará conosco e vai ser bênção. E ele vai estar, né, ali traduzindo e vai ser coisa muito forte. Então eu gostaria de convidar você a estar conosco. É Rua Vereador Cesário Coimbra, número 71, bem no centro da cidade de Araras. Vai ser bênção, você não pode perder. Última vez que ele esteve aqui foi há 9 anos atrás. Então você vê que para ele voltar só daqui 9, 10 anos. Então não pode esperar, vá, se programe direitinho, converse com o pastor Rogério. Pastor Rogério vai, pastor Antônio também vai. Vai lá, faz uma caravana, aí um carro segue o outro, combina, e vai ser bênção para a sua vida. É Rua Vereador Cesário Coimbra, número 71, no centro da cidade de Araras. É dia 11, né? Dia 11, o nosso missionário vai estar aqui. O nosso pastor Alexandre, que ele é o nosso líder regional aqui em Limeira, ele vai estar aqui falando com vocês, trazendo uma palavra também no domingo, dia 6. E aí ele vai falar com mais propriedade, né? Porque é uma reunião especial. Deixa eu passar para você aqui. É dia 11, é numa sexta-feira, dia 11, sexta-feira, 11 de setembro, 11 do 9, mês que vem, às 19:30, espaço ao ó, que nome complicado, Araucária. Onde é isso que eu...
1: Não sei ainda.
0: É mesmo?
1: Eu vi, tá tendo evento nessa região, onde que é, Will? Do lado do Gran.
0: Ah, lado do Gran?
1: Lado do Gran.
0: Ao Gran, seu... Ah. Olha aí, então agora nós estamos...
1: Tá tendo um espaço aí, bastante evento aí no preço.
0: Seu pastor que é daqui não tá sabendo,
1: não,
0: imagina eu.
1: Não tava sabendo mesmo.
0: Então, é do lado do Gran, então o endereço tá aqui, ó. Rua Farmacêutico Jacob Fanelli.
1: Ah, Jacob Fanelli,
0: 777, tá? Então o nosso missionário R.R. Soares vai estar aqui. Mas como eu disse para você, né? O nosso pastor Alexandre, ele vai estar aqui no dia 6, domingo dia 6. Não perca essa programação, não. É um homem muito usado por Deus,
1: vai
0: fazer
1: poder
0: oração.
1: Falar bastante, meu pastor. Não, sim, não é eu que vou estar aqui, né? É o pastor Antônio.
0: Nem eu também vou.
1: Então, eles vão falar.
0: Não, eu venho junto com ele, mas vou ficar quietinho. Não, vou ficar quietinho.
1: Esses dias vão falar, viu, eu? O pastor Rogério não vai estar aqui, vai estar com o pastor Antônio.
0: E eu também venho, mas vou ficar quietinho. Vou ficar quietinho. Então, o nosso pastor Alexandre vai estar aqui dia 6. Um homem muito usado por Deus. Na nossa sede. Está aqui localizado no centro da cidade. Mas aí o nosso pastor Alexandre vai ter 2 horas, né? Para ele falar, para ele poder anunciar aqui a vinda do missionário R.R. Soares. Tenho certeza que vai ser bênção em nome do Senhor Jesus. Pastor Rogério, 14 minutos para a gente, 13 minutos já, para a gente encerrar essa programação. Eu quero desde já agradecer o pastor Antônio, vocês, né? Por dar esse apoio, por estar aqui comigo. Em nome de Jesus. E eu espero, meus irmãos, que Deus tenha falado ao seu coração aí. Foi uma conversa muito proveitosa, né? Claro que eu não estou reclamando, estou falando que eu fiquei assustado. Que a hora passou assim que eu nem vi, né? Quando eu olhei ali, falei, deixa eu falar do Tommy Odell. Já estava quase acabando o programa. Então é um prazer, você vê que é uma alegria pra gente. Eu me sinto em casa aqui com eles. E eu espero que você tome uma atitude de fé, que você não fique na situação que você está. Um testemunho que eu quero contar rapidinho aqui para você. A gente já morei dentro de igreja, já fiz de tudo, já que você imagina. E eu passei uma situação uma vez que eu sempre falo pro pessoal. Eu aluguei o salão, né? Estava abrindo a igreja, não tinha igreja da graça, estava abrindo. E fomos morar dentro do salão. Eu e minha esposa morar dentro do salão. E a gente tinha assim uma coisa com a gente de alegria, de orgulho, né? Tô dormindo no chão para Deus, tô morando no salão para Deus. E lavava a roupa, colocava nas cadeiras. Quando tava calor, a gente abria um pouquinho a porta, deitava ali no piso para entrar um arzinho. Mas tudo por falta de conhecimento da gente mesmo, falta de tomar uma atitude. E a gente tinha, abrindo a igreja, uma dificuldade de pagar aluguel, comecinho de tudo lá. E do lado de cima, a casa era também do mesmo dono do salão. Tanto se você abrisse a porta da cozinha, você saía no quintal da casa, né? E à noite eu ouvia, às vezes, o homem sozinho gemendo lá. Aí o meu filho era bem pequenininho, ele falava assim, papai, morava no salão também comigo lá. Papai, o homem de cima tá com problema, papai. Eu falei, por quê? Olha lá. Então as crianças, ele ouvia, né? E um dia eu fiquei indignado com aquilo. Eu falei, meu Deus, olha, enfiei a mão por dentro do eu lembro direitinho, enfiei o braço por dentro do vitrô do banheiro e a mão saiu dentro do quintal da casa. E era o gerente de um banco que morava lá, então uma casa boa. Ah, eu fiz uma oração que morava lá, então uma casa boa. Ah, eu fiz uma oração.

0: Romanos 12, a palavra de Deus diz: e não vos conformeis, não vos conformeis. Perdão, viu, pastor Rogério, falar com a sua audiência, a culpa é sua do seu sofrimento. Porque a hora que você se revoltar em nome de Jesus, Deus abre as portas para você.
1: Aleluia, eu creio.
0: Pastor Rogério, estamos terminando, né? Falta aí 10 minutinhos, nós já vamos orar já. O pastor Rogério vai orar aqui comigo. O senhor quer falar alguma coisa? O senhor só falou hoje, né? Não deixou falar nada.
1: Eu quero agradecer a nossa audiência, que foi top demais. Bastante pessoas participou pelo Facebook.
0: E a mensagem aí dos 200 reais? Nada ainda?
1: Nada ainda, mas Deus proverá.
0: Mas não aceito isso, não.
1: Enquanto a turma tá amarrado.
0: Tá com o cutelo na mão.
1: Tá amarrado.
0: Estão levantando o cutelo,
1: pastor. Misericórdia.
0: Estão levantando o cutelo aí, ó. Tá levantando, né? Mas você pode ligar também pro pastor Antônio. Eu sei que tem bastante pessoas que já ligaram pro pastor Antônio. Ele vai ligar pra mim, vai dar as boas notícias, né?
1: Mas queremos essa boa notícia hoje,
0: porque ainda. Liga sim, irmão. Liga para nós, liga para o pastor Antônio, né? Para abençoar essa programação. Eu creio que alcançou muitas pessoas, ainda vai alcançar através da oração aqui. Muitas pessoas vão sair curadas, vai ser curado esse domingo. Marca esse dia na sua agenda. Marca aí na sua agenda. Nesse dia tal, o pastor Donizete estava lá com o pastor Brincaião. Fala que é o pastor Brincaião. Pastor Rogério. Pode falar com o pastor Rogério, o Brincaião, né? Orou e determinou. Eu fui com ele, era viciado. Hoje não tem mais vício. Meu filho foi liberto, né? Deus vai entrar com a providência essa tarde na sua casa, né? Você que está conosco aí, creia nisso. Tenha fé. Que a sua fé seja do tamanho da grão de mostarda. Que um monte saia dali e vai para o outro lado. Você vai determinar junto conosco na oração, né? E você vai ser curado. Eu creio, irmão, eu creio. Eu creio que muitas pessoas vão ser mudadas através dessa programação de hoje. Então, se o pastor Donizete está aqui, porque o dia estava marcado. Mesmo que ele pediu para nós para estar aqui para comentar do evento, mas Deus já tinha marcado esse dia.
1: Amém.
0: E eu saí de casa com esse propósito, pastor Donizete. O pastor Donizete sabe que nós não fazemos esse ato aqui na programação. Mas Deus falou para mim: pede para o pastor Donizete orar. Tem pessoas precisando de praticar esse ato de fé. Você que está com câncer, né? Você que está com um problema na sua garganta, você que aquela doença que o médico já te desenganou, falou: não tem mais jeito. Mas para Deus tem jeito. Onde o médico não toca, meu querido, Deus toca.
1: Importante, pastor, tem que cortar o senhor, né? Nós não estamos aqui dando falsas esperanças, não. Não estamos aqui nem brincando com coisa séria, mas precisamos da sua fé.
0: Tem que praticar ela agora conosco.
1: Se você não crê, não tem, aí fica difícil. Porque a Bíblia diz que tudo é possível
0: aquele que crê.
1: Aquele que crê. Então, precisamos que você creia, tá? Que você agora abandone a bagagem antiga, que você não aceite a resposta que você recebeu, seja de quem for, e vamos olhar para Deus. Como eu disse, ninguém está dizendo aqui para você parar com o tratamento, eu não disse isso.
0: Não.
1: Eu não disse para você parar de tomar remédio, não. Eu só disse para você dar uma oportunidade para o Deus que cura, o Deus que faz. Ele está aqui, ele vai operar na sua vida de uma maneira muito especial. No nome de Jesus. Vamos orar. E Deus vai fazer a obra no nome de Jesus. Pastor Rogério.
0: Amém. Irmãos, então, né, quero agradecer a todos vocês, mas quero incumbir essa oração, né, ao pastor Donizete, que ele possa orar. Nós vamos aqui interceder, eu, o Will ali, nós vamos estar intercedendo. Deus colocou no meu coração agora também, você que está desempregado. Pega sua carteira CLT, né, pastor Donizete?
1: Sim, sim.
0: Pega ela na mão, coloca na sua mão. Você que está com uma causa na justiça aí, emperrada, que não sai. Deus vai entrar com a providência essa tarde em nome de Jesus. Pastor Donizete, vamos orar então em nome de Jesus?
1: Vamos.
0: Eu coloco fundo para nós, né?
1: Das orações que eu fiz para a pessoa conseguir emprego, das que eu me lembro, todos eu recebi testemunho, tá? Deus, ele usa a gente em várias áreas, né? Em várias frentes. E Deus tem me usado muito para abençoar a pessoa desempregada.
0: Amém.
1: Então é um momento de você pegar a carteira aí, crer. Em nome de Jesus, ó. Copo com água preparado já. Tá tudo certo aí com você? Copo com água preparado. Aqui tá preparado. Em nome de Jesus, é mais para cá. Eu vou... É melhor pegar com essa mão aqui, pera aí. Com essa mão aqui é melhor. Com essa aqui. Olha, eu vou orar, abençoar e Deus vai tocar na sua vida em nome de Jesus. Senhor, nosso Deus e nosso Pai, nós não viemos aqui hoje para dar espetáculo, tudo foi dirigido pelo Senhor. Não viemos aqui hoje, meu Deus, para atrapalhar a programação do pastor Antônio, não, não. Viemos aqui hoje para abençoar. E Pai, eu estou segurando aqui o copo com água. Êxodo 23, 25. A tua palavra mesmo garante: servireis ao Senhor vosso Deus. Ele abençoará a vossa

0: vossa água e o vosso pão, e eu tirarei do meio de vós as enfermidades. Olha essa pessoa que tem um problema grave, Senhor, na garganta. Essa pessoa tem um problema grave nos ossos, na coluna. Essa pessoa que já passou por vários e vários especialistas e não consegue engravidar. O problema não é a esposa, é o marido. Ele não aceita. Ele está, meu Deus, arrasado, cabisbaixo. Ele não quer adotar. Ele não quer fazer inseminação. Não quer. Ele quer vencer através dele, porque ele nasceu homem e quer um filho. Ele quer ter um filho dele próprio. Ele quer vencer. Pai, em nome de Jesus, eu consagro a água que ele está segurando agora. Eu consagro a água que ela está segurando agora. Essa mulher que não aceita o diagnóstico, essa mulher, meu Deus, que já foi em vários especialistas e ela não aceita, ela chora todos os dias. O tempo de chorar passou. Oh, aleluia. O tempo de chorar passou. O tempo de chorar passou, minha querida, porque agora é o tempo de sorrir, o tempo de se alegrar chegou, e a presença de Deus chega até a tua casa. Essa irmã que está prestando prova para o concurso, essa irmã que está prestando uma prova agora, Pai, em nome de Jesus, alcança ela. Não peço para o Senhor dela, não. Só peço ao Senhor que dê a ela capacidade. Aleluia. E amarre as forças das trevas que tentam impedir o sucesso. Pai, a oração que está chegando lá na biqueira agora, larga tudo isso aí, rapaz. Larga tudo isso aí. Eu te falo em autoridade em nome de Jesus. Você não sintonizou sem querer, não. É o momento da tua alegria. Você está na biqueira agora ouvindo. Nem você sabe como a minha voz entrou aí. Mas em nome de Jesus, Jesus. Pai, declara abençoado todos que oraram comigo com fé. Em nome do Pai, do Filho e do Espírito Santo de Deus.
1: Amém.
0: Amém.
1: Tome seu copo de água, né, pastor?
0: Beba sua água. Você pode lavar, você pode jogar no corpo, você pode ir no banho agora, derramar tudo na sua cabeça e declarar a sua libertação no nome de Jesus. Eu só queria agora ter mais tempo, né? Mas o tempo urge. Tempo passa. E foi um prazer muito grande, porque de verdade passou muito rápido. Eu assustei mesmo.
1: É quando é benção.
0: Deus abençoe muito, obrigado, viu? Em nome de Jesus. Obrigado pela companhia. Amém, amém. Deus abençoe. E vamos lá, hein, gente? Os R$200, hein? Tá faltando. Quero ver.
1: Né?
0: Quero ver o milagre.
1: Até terça-feira nós precisamos pagar essa programação, né? Eu creio que Deus vai. Já preparou, né? Já preparou. Abaixaram o cutelo já.
0: Ô, glória.
1: Nós descemos, né?
0: Nome de Jesus. Olha, tá aqui pra você.
1: Bebe essa água aí.
0: Fica aí pra você tomar, abençoar. Em nome de Jesus, viu?
1: Irmãos. Quero agradecer a todos vocês, né, pela companhia, pela parceria aí conosco, pela Melhor FM, né, você que tem apoiado essa programação. Por isso que eu venho muito feliz aqui, irmão, muito feliz mesmo, né? Então, quero agradecer a presença do pastor Donizete mais uma vez. É, ele vai estar vindo mais vezes aqui conosco. Quando eu vou deixar ele pregar, né, irmão? Mas não dá. Quando eu fico do lado desse homem, irmão, eu quero ouvir. Irmão, eu quero comer, irmão. Eu quero comer, né? Eu sei que você queria, de repente, ouvir uma palavra aí, mas...
0: Quando eu ia no campo, eu quase que não entrava pra jogar.
1: Ele ia jogar lá na minha quadra, lá, e ali, né? Eu ficava ali atendendo ele ali. Ele falou, pastor, não é nem pastor ainda. Eu preciso ir lá jogar. Eu falei, não, se fica mais um pouquinho. Tava quase terminando o tempo.
0: Acabava o jogo, às vezes eu fugia dele. Falei, vou sair sem ele ver.
1: Ele ia embora. Pastor José, mas obrigado, né?
0: Amém.
1: Eu tenho falado a programação Família Hora Sagrada, irmão. Lá tá aberto aqui para você, pelo seu ministério, né? Você tem um evento na sua igreja, quer trazer para cá, liga para nós, né? Vem aqui, conversa com o pastor Antônio. Liga para mim, com autorização do pastor Antônio. Eu trago você aqui também. Porque o intuito nosso aqui é falar de Jesus. Nós não estamos aqui para falar de placa de igreja, né? Assim como eu sou da comunidade evangélica Agnus Dei, o pastor Donizete é da Igreja da Graça, temos aqui o pessoal da Quadrangular, né? Porque aquilo que o Senhor colocou na nossa mão, né? Essa programação é para falar de Jesus, né? É para falar de Jesus. Então, nos ajude, né? A manter essa programação no ar. Então, se você pode, se você está sendo abençoado, né? Procura sempre o pastor Antônio, procura qualquer irmão dessa programação e abençoa, né? Abençoa essa programação porque tem alcançado muitas almas. Pessoas têm sido libertas através dessa programação. Amém? Will, obrigado, meu querido, mais uma vez, tá? Tamo junto, tá bom? Terça-feira, nossa programação Jesus em Seu Lar, tá aqui o responsável, né? Não vou poder estar aqui, uma grande causa, né? Um nobre pedido de um nobre irmão, mas já tô com saudade do senhor. O senhor é bênção, tá? Obrigado mesmo. Leva a bênção lá para sua casa, pelo seu filhinho, né, para sua família, em nome de Jesus. Pastor Donizete.
0: Meus amigos, muito obrigado, Deus abençoe, espero que Deus tenha falado o coração de vocês. E para mim é sempre um prazer vir aqui. Agora vê se vocês cobram o pastor Antônio e ele, viu? Eles falam assim, ele vai vir mais vezes aqui, a última vez já faz um ano já. Ou dois, ou três até.
1: Aqui, uma tarde abençoada para todos, a irmã Ana Paula Cavitia, obrigado Ana Paula, irmã Rosângela, né, tá conosco,
0: pastor. Deus abençoe a todos.
1: Curtindo lá. Ô, diácono Rodrigo Daiane, obrigado, Rodrigão, tá conosco aí. Pastor, por isso que eu falo, pastor Rogério, é muito pouca hora pro pastor Rogério. Amém, irmão? Will, vamos embora então? Vamos. Em nome de Jesus. Jesus é
0: lindão. Lindão, lindão. Obrigado. Deus abençoe.

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